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7: 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São 2 horas. 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
2: 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São 3 horas. 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
3: 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São 4 horas. 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
4: 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São 5 horas. 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
5: 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São 7 horas. 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

0: 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No âmbito da Rota pelo Ensino e Formação Profissional que o secretário-geral do PS, José Luís Carneiro, está a realizar em todo o país, os deputados do Grupo Parlamentar do PS vão visitar também vários estabelecimentos de ensino e centros de formação nos respectivos círculos eleitorais. O deputado socialista eleito por Beja, Pedro do Carmo, visita esta segunda-feira, pelas 11 horas, a Escola Profissional de Alvito. Segundo o Grupo Parlamentar do PS, este roteiro tem como objetivo sinalizar a prioridade que o PS atribui ao ensino profissional e à empregabilidade dos jovens. Ao longo destas visitas, os parlamentares vão ouvir jovens e formadores, identificar necessidades e recolher contributos que ajudem à construção de um programa político para o setor. O PS viu aprovado o projeto de resolução que recomenda ao Governo que crie condições para a reativação da fileira da lã. A iniciativa socialista deixa agora a Comissão de Agricultura, onde vai ser densificada com contributos de outros grupos parlamentares que também apresentaram propostas sobre o mesmo tema. Congratulamos-nos com a aprovação do nosso projeto de resolução e estamos disponíveis para um diálogo construtivo agora na especialidade com os outros partidos, para que possamos inverter um ciclo descendente desta fileira tão importante e com um potencial que não podemos desperdiçar, afirmou Pedro do Carmo, o deputado eleito pelo Distrito de Beja e um dos subscritores deste projeto. Segundo o Grupo Parlamentar do PS, este projeto, que resulta de um vasto processo de auscultação dos produtores e das associações do setor, visa contrariar uma tendência de decréscimo da produção de lã no nosso país nos últimos anos. Os deputados do PS recomendam ao Governo que crie incentivos à reativação das indústrias ligadas à fileira da lã e que estimule o Centro de Competências para a Lã para que apresente propostas de certificação das lãs nacionais, com ênfase nas lãs de raças autóctones. O projeto apresentado pelos socialistas defende ainda que o Centro desenvolva uma campanha de promoção da lã nacional como matéria-prima ecológica e sustentável e que haja incentivos para associações de produtores direcionados para o melhoramento e a valorização das lãs, em especial das raças autóctones mais ameaçadas. O PS considera ainda essencial que, através do Instituto Nacional de Investigação Agrária e Veterinária e da CCDR Alentejo, se reforce a investigação aplicada, financiando projetos que tragam inovação à cadeia produtiva e que sejam disponibilizados dados estatísticos fidedignos sobre toda a cadeia produtiva. O PS recomenda ainda ao Governo que crie cursos de tosquiadores em colaboração com associações de produtores através do IFP. O município de Vidigara assinala esta segunda-feira o Dia Internacional dos Museus. A Câmara Municipal de Vidigara anunciou a abertura do Museu Municipal e do Centro Interpretativo do Vinho de Talha, em Vila de Frades, a visitas gratuitas no dia habitual de encerramento destes espaços museológicos. Esta edição tem como tema proposto pelo ICOM Museus a Unir um Mundo Dividido. A Câmara de Alvito congratulou-se com a conquista do primeiro lugar nacional na categoria do primeiro ciclo do ensino básico do concurso A Criar com Scratch 2026, alcançado pelo Agrupamento de Escolas de Alvito através de um projeto desenvolvido pela turma do quarto ano. Segundo a Câmara de Alvito, esta distinção nacional representa um motivo de enorme orgulho para a comunidade educativa e constitui mais um exemplo da qualidade do ensino, da dedicação dos docentes e do talento dos alunos. A Câmara de Alvito destaca que este resultado é também fruto de uma aposta estratégica e contínua na área da educação e das competências digitais, iniciada no ano letivo 22-23, através do apoio a projetos inovadores ligados à programação, tecnologia e criatividade em contexto escolar. A escola foi novamente convidada a participar na cerimónia oficial da entrega de prémios e no Scratch Day, que vai decorrer agora no próximo dia 30 de maio no Instituto Politécnico de Setúbal. O Instituto Politécnico de Beja vai acolher nos dias 20 e 21 de maio o 16º Simpósio da Segurança Informática e Cibercrime, uma iniciativa promovida pelo Lab Ubinet Segurança Informática e Cibercrime. Sob o tema Regulação de Cibersegurança, esta edição pretende promover uma reflexão alargada nas vertentes tecnológica e jurídica sobre as mais recentes obrigações decorrentes da Diretiva NIS2, articulando-os com outros enquadramentos regulatórios relevantes. O CIMSIC 2026 reforça o papel do Instituto Politécnico de Beja como um espaço de debate científico e de ligação entre academia, empresas e entidades públicas, promovendo a análise crítica dos desafios atuais da cibersegurança e da regulação digital. O Festival do Peixe do Rio vai regressar ao Pumarão nos dias 23 e 24 de maio. Segundo anunciou a Câmara Municipal de Mértola, o Sertão vai apresentar um programa diversificado que valoriza a gastronomia ribeirinha, a cultura local, a música, o desporto e as atividades ao ar livre. O programa arranca no sábado com pesca desportiva, com a realização do 20º Troféu Festival do Peixe do Rio, na barragem do Chança, seguido de uma caminhada. Amanhã inclui também uma aula de fitness, antes da inauguração oficial do certame. O festival, ainda neste primeiro dia, vai contar com várias atuações musicais e culturais, com destaque para a noite, com fogo de artifício e um baile animado por Ruben Filipe e Walter Cabrita. A programação inclui também uma oficina de cozinha dedicada às sopas de peixe e aos vinhos de Mértola. No domingo, o certame reabre com uma masterclass de zumba, seguida de momentos de gastronomia, música e cultura popular, com animação itinerante também ao longo dos dias. O Festival do Peixe do Rio afirma-se como uma referência regional, promovendo o território, os sabores do rio e as tradições culturais, convidando a população e os visitantes a viver o Pumarão num ambiente de convívio, cultura e celebração, segundo frisa a Câmara Municipal de Mértola. Final desta edição informativa, com a previsão do estado do tempo para hoje. De acordo com o Instituto Português do Mar e da Atmosfera, vamos ter céu pouco nublado ao limpo, aumentando temporariamente a nubosidade no norte e centro durante a tarde, com vento fraco moderado de noroeste, uma pequena descida da temperatura mínima, uma pequena subida da temperatura máxima, em especial no interior. Máximas que poderão chegar aos 24 graus em Beja, 25 em Évora, 21 em Porto Alegre, 20 no litoral alentejano, em Sines.
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2: 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São 8 horas. 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

0: 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No âmbito da Rota pelo Ensino e formação profissional que o secretário-geral do PS, José Luís Carneiro, está a realizar em todo o país, os deputados do Grupo Parlamentar do PS vão visitar também vários estabelecimentos de ensino e centros de formação nos respectivos círculos eleitorais. O deputado socialista eleito por Beja, Pedro do Carmo, visita esta segunda-feira pelas 11 horas a Escola Profissional de Alvito. Segundo o Grupo Parlamentar do PS, este roteiro tem como objetivo sinalizar a prioridade que o PS atribui ao ensino profissional e à empregabilidade dos jovens. Ao longo destas visitas, os parlamentares vão ouvir jovens e formadores, identificar necessidades e recolher contributos que ajudem à construção de um programa político para o setor. O PS viu aprovado o projeto de resolução que recomenda ao Governo que crie condições para a reativação da fileira da lã. A iniciativa socialista deixa agora a Comissão de Agricultura, onde vai ser densificada com contributos de outros grupos parlamentares que também apresentaram propostas sobre o mesmo tema. Congratulamo-nos com a aprovação do nosso projeto de resolução e estamos disponíveis para um diálogo construtivo agora na especialidade com os outros partidos, para que possamos inverter um ciclo descendente desta fileira tão importante e com um potencial que não podemos desperdiçar, afirmou Pedro do Carmo, o deputado eleito pelo Distrito de Beja e um dos subscritores deste projeto. Segundo o Grupo Parlamentar do PS, este projeto, que resulta de um vasto processo de auscultação dos produtores e das associações do setor, visa contrariar uma tendência de decréscimo da produção de lã no nosso país nos últimos anos. Os deputados do PS recomendam ao Governo que crie incentivos à reativação das indústrias ligadas à fileira da lã e que estimule o Centro de Competências para a Lã para que apresente propostas de certificação das lãs nacionais, com ênfase nas lãs de raças autóctones. O projeto apresentado pelos socialistas defende ainda que o Centro desenvolva uma campanha de promoção da lã nacional como matéria-prima ecológica e sustentável e que haja incentivos para associações de produtores direcionados para o melhoramento e a valorização das lãs, em especial das raças autóctones mais ameaçadas. O PS considera ainda essencial que, através do Instituto Nacional de Investigação Agrária e Veterinária e da CCDR Alentejo, se reforce a investigação aplicada, financiando projetos que tragam inovação à cadeia produtiva e que sejam disponibilizados dados estatísticos fidedignos sobre toda a cadeia produtiva. O PS recomenda ainda ao Governo que crie cursos de tosquiadores em colaboração com associações de produtores através do IFP. O município de Vidigara assinala esta segunda-feira o Dia Internacional dos Museus. A Câmara Municipal de Vidigara anunciou a abertura do Museu Municipal e do Centro Interpretativo do Vinho de Talha, em Vila de Frades, a visitas gratuitas no dia habitual de encerramento destes espaços museológicos. Esta edição tem como tema proposto pelo ICOM Museus a Unir um Mundo Dividido. A Câmara de Alvito congratulou-se com a conquista do primeiro lugar nacional na categoria do primeiro ciclo do ensino básico do concurso A Criar com Scratch 2026, alcançado pelo Agrupamento de Escolas de Alvito através de um projeto desenvolvido pela turma do quarto ano. Segundo a Câmara de Alvito, esta distinção nacional representa um motivo de enorme orgulho para a comunidade educativa e constitui mais um exemplo da qualidade do ensino, da dedicação dos docentes e do talento dos alunos. A Câmara de Alvito destaca que este resultado é também fruto de uma aposta estratégica e contínua na área da educação e das competências digitais, iniciada no ano letivo 22-23, através do apoio a projetos inovadores ligados à programação, tecnologia e criatividade em contexto escolar. A escola foi novamente convidada a participar na cerimónia oficial da entrega de prémios e no Scratch Day, que vai decorrer agora no próximo dia 30 de maio no Instituto Politécnico de Setúbal. O Instituto Politécnico de Beja vai acolher nos dias 20 e 21 de maio o 16º Simpósio da Segurança Informática e Cibercrime, uma iniciativa promovida pelo Lab Ubinet Segurança Informática e Cibercrime. Sob o tema Regulação de Cibersegurança, esta edição pretende promover uma reflexão alargada nas vertentes tecnológica e jurídica sobre as mais recentes obrigações decorrentes da Diretiva NIS2, articulando-as com outros enquadramentos regulatórios relevantes. O CIMSIC 2026 reforça o papel do Instituto Politécnico de Beja como um espaço de debate científico e de ligação entre academia, empresas e entidades públicas, promovendo a análise crítica dos desafios atuais da cibersegurança e da regulação digital. O Festival do Peixe do Rio vai regressar ao Pumarão nos dias 23 e 24 de maio. Segundo anunciou a Câmara Municipal de Mértola, o Sertão vai apresentar um programa diversificado que valoriza a gastronomia ribeirinha, a cultura local, a música, o desporto e as atividades ao ar livre. O programa arranca no sábado com pesca desportiva, com a realização do 20º Troféu Festival do Peixe do Rio, na barragem do Chança, seguido de uma caminhada. Amanhã inclui também uma aula de fitness, antes da inauguração oficial do certame. O festival, ainda neste primeiro dia, vai contar com várias atuações musicais e culturais, com destaque para a noite, com fogo de artifício e um baile animado por Ruben Filipe e Walter Cabrita. A programação inclui também uma oficina de cozinha dedicada às sopas de peixe e aos vinhos de Mértola. No domingo, o certame reabre com uma masterclass de zumba, seguida de momentos de gastronomia, música e cultura popular, com animação itinerante também ao longo dos dias. O Festival do Peixe do Rio afirma-se como uma referência regional, promovendo o território, os sabores do rio e as tradições culturais, convidando a população e os visitantes a viver o Pumarão num ambiente de convívio, cultura e celebração, segundo frisa a Câmara Municipal de Mértola. Final desta edição informativa, com a previsão do estado do tempo para hoje. De acordo com o Instituto Português do Mar e da Atmosfera, vamos ter céu pouco nublado ao limpo, aumentando temporariamente a nubosidade no norte e centro durante a tarde, com vento fraco moderado de noroeste, uma pequena descida da temperatura mínima, uma pequena subida da temperatura máxima, em especial no interior. Máximas que poderão chegar aos 24 graus em Beja, 25 em Évora, 21 em Porto Alegre, 20 no litoral alentejano, em Sines.
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4: 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São 9 horas. 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

0: Bom dia, seja bem-vindo ao programa de hoje, Dentro do Tempo. Hoje é segunda-feira, dia 18 de maio do ano de 2026. Eu, Maria José, vou ficar consigo ao longo destas duas horas aqui na Rádio Vidigueira e vamos ficar com as músicas em português, algumas novidades e alguns eventos que vão decorrer por todo o nosso Alentejo e não só. 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Bom dia para todos e até já.
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0: 23 minutos passam neste momento das 9. Vamos dar lugar aos títulos dos jornais com Marco Abundância. Marco, bom dia.
1: Bom dia, Maria José Mota. Bom dia a todo o auditório que nos segue nesta segunda-feira. Vamos conhecer alguns dos temas em destaque na imprensa nacional. Na capa do Público, portugueses gastam 600 mil euros por dia nas novas injeções para emagrecer. Consumo, IKEA reinventa-se com lojas mais pequenas e aposta nas renováveis. Lei Revista, Governo propõe nova definição de jovem dos 14 aos 35 anos. No Jornal de Notícias, contrabando de tabaco causa prejuízo ao Estado de 120 mil euros por dia. Projetos científicos do 13º perto da fase de tratamento. Destaque também no Correio da Manhã. Crianças agredidas à vassourada em creche. Aguiar Branco com 31 cargos ocultos. É também destaque na edição de hoje do CM. Rui Costa fala ao coração de Rúben Amorim. É também destaque. Médicos de família contestam avaliação. Quanto ao Diário de Notícias, na edição desta segunda-feira, prisões, o mais importante é isto ser exposto, porque o que se passa aqui é desumano. Grandes fogos de 2017 custaram 1 mil milhões à economia. PSD Montenegro avança hoje com terceira moção. Nos Económicos, na capa da edição de hoje do Jornal de Negócios, destaque para a conversa capital com Miguel Maia, líder do BCP. Acho muito bem diminuir a taxa de esforço no crédito à habitação. Em destaque na edição de hoje do Matutino, obrigações, Supremo dá nega aos grandes fundos do BES. Se antivírus for nova Covid, crudo pode ficar negativo. Incêndios de 2017 cortaram quase metade das receitas da hotelaria. No Jornal Económico, licenciados já são maior fatia do mercado laboral. Longevidade é o principal tema da Seguros Summit. Paes vence legislativas e regressa ao poder em Cabo Verde. Turismo mundial cresce acima da economia e vai ser 10% do PIB. Quanto aos destaques nos desportivos, em capa na edição de hoje do jornal A Bola, liderança em renovação. Otamendi anunciou a saída do Benfica. Estas cores ficarão comigo para sempre. Esta semana explicarei a época aos benfiquistas, afirmou Rui Costa. José Mourinho vai dizer não. Marco Silva já deu o sim. No Sporting, novo bola de prata inspirou-se no antigo. Luís Soares fez esquecer Guiocres e conquistou o troféu. Negociações por Palhinha aceleram. Pedro Lima vai ser oficializado e Dúmbia é para fechar esta semana. No Porto, Luke de Jong de saída. Mofi também não deve ficar. Alberto Costa sonha com chamada para o Mundial. No Boa Vista, faz 25 anos que o Boa Vistão foi o campeão. Águias conquistam Taça de Portugal. No futebol feminino, venceram o Futebol Clube do Porto por 2-0. Quanto ao Record, em destaque, chamam o António, convidado a renovar e a assumir braçadeira de capitão no Benfica. Contrato acaba no final da época 26-27 e Sade pondera a venda se o central recusar a proposta. Otamendi despede-se em lágrimas. Vinha de um rival, mas não me arrependo. Rui Costa, Mourinho é o treinador, até prova em contrário. Esta semana falo aos benfiquistas. Águia faz a dobradinha, junta a Taça de Portugal ao campeonato no futebol feminino. No Sporting, Dúmbia é o próximo. Leões têm médio como aliado e admitem passar os 20 milhões. Emissário em Itália. Zalazar e Pedro Lima apresentados depois do Jamor. Rui Borges não quer sobressaria à frente ao Torriense. Diogo Costa só sai para o topo. Feliz no Dragão. Dragões que não têm venda planeada. Bruno iguala recorde de assistências. Chega às 20 na Premier League. Quanto também destaque para o ciclismo, Eulálio, outra vez em grande, foi quinto em etapa de alta montanha na volta à Itália. No jogo, na edição desta segunda-feira, somos sempre o alvo a bater, vai ser igual. Após época de estreia de Dragão ao peito, Alberto Costa fala de Farioli, recorda a saída da Juventus e antevê 2026-2027. No futebol feminino, Águias ganham o primeiro clássico na Taça de Portugal, Benfica vence 2-0 o Futebol Clube do Porto. No Sporting, Atlético de Madrid volta à carga a Porsche e Ullmann. O clube espanhol insiste depois da investida em janeiro. No Benfica, Rui Costa não abre o jogo sobre o futuro de Mourinho. É o nosso treinador, até prova em contrário. E são os temas em destaque nesta segunda-feira.
0: Muito bem, continuamos dentro do tempo. 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

Acabamos de escutar esta música, este tema dos À Toa e os Azeitonas, o tema Drama. Seguimos com algumas informações para os próximos dias. Mais um fim de semana que passou, mais algumas festas que terminaram, mas muitas virão. Vidigueira vai receber os Santos Populares nos dias 26 e 27 de junho. Venha celebrar connosco os Santos Populares, Arraial de São João. Dia 26 de junho, a Noite dos Santos e Animação e Tradição. E no dia 27 de junho, o Grande Arraial, com desfile e atuação de várias marchas populares. Não falta esta festa cheia de alegria, música e boa disposição. Traga a família e amigos, venha viver esta tradição connosco. Vidigueira espera por si no fim de semana de 26 e 27 de junho. Uma quarta.

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1: Continuamos dentro do tempo, vamos continuar com música, música alegre, bem disposta, os de Moda e Moda e o Gonçalo Narciso. Vão-lhe deixar o Moça Morena para alegrar esta manhã de segunda-feira, 18 de maio. Bom dia para todos. Música.

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0: A voz Trigueirinha, esta voz de Chiaro, o seu último trabalho, o trabalho mais recente que foi lançado há bem pouco tempo, o tema Trigueirinha, que está a fazer um grande sucesso. 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
0: Saiba que hoje os técnicos da meteorologia prevêm para a região sul do país céu pouco nublado, vento fraco a moderado até 30 km por hora, de norte, noroeste, por vezes forte até 40 km por hora nas terras até ao meio da manhã, sendo sudoeste na costa sul do Algarve durante a tarde. Quanto a temperaturas, hoje vamos poder contar de temperaturas máximas de 23 graus para Beja, 24 de máxima para Évora e Vidigueira, 20 para Porto Alegre, 18 para Assinas. São as temperaturas que hoje podemos contar nesta segunda-feira, 18 de maio. 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

0: Agora sim, vamos ficar com a informação das 10 com Marco Abundância. Marco, bom dia.
1: Bom dia, engenheiro. Apreendeu armas de fogo em Serpa. A rota pelo ensino e formação profissional do PS está hoje em Alvito. Aprovado projeto do PS em defesa da fileira da lã. Alentejo 2030 com apoio a projetos para combater o despovoamento. Aldo Passarinho toma posse no dia 26 de maio no IPBeja. Câmara de Vigar assinala Dia Internacional dos Museus. Presidente da Comissão Nacional de Acompanhamento do PRR visitou a UCC de Aljustrel. Câmara de Moura promove Semana do Património Histórico. IPBeja vai acolher 16º Simpósio de Segurança Informática e Cibercrime. São temas para desenvolver no Bloco Informativo do Meio-Dia.
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12 minutos passam neste momento das 10, mais uma vez, bom dia. Vamos no decorrer desta segunda hora, dentro do tempo, vamos no decorrer desta segunda hora ficar com algumas informações. Maio, Montoito Medieval. Redondo regressa em maio de 2026, nos dias 23 e 24 de maio, em Montoito, com recriações históricas e muita animação de rua.

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O Festival do Pão regressa para a sua 14ª edição em Mafra, de 3 a 12 de julho, no Jardim do Cerco e no Largo General Humberto Delgado, em Mafra. Proporciona uma experiência enriquecedora, valorizar o pão tradicional, iniciativas de natureza artística e momentos de convívio. Se estiver nesta zona do país, nesta altura do ano, se estiver de férias ou se estiver a sintonizar a Rádio Vidigueira através do online, já sabe, de 3 a 12 de julho, Mafra recebe o Festival do Pão com muita animação.

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Acabamos de escutar esta música, este tema, o tema Romaria, de Fábia Rebordão e Renato Teixeira. Festival do Peixe do Rio em Mértola vai decorrer no Pumarão nos dias 23 e 24 de maio. Celebração Identidade Ribeirinha de Mértola, destacando os sabores tradicionais associados ao Guadiana e à pesca fluvial. Durante estes dois dias pode encontrar uma oferta gastronómica diversificada assente no Peixe do Rio, confeccionado de acordo com receitas locais.

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Portela está a receber até dia 31 de maio a exposição Artes Visuais de Daniela Arrakis, de até 31 de maio, desde o dia 17 de abril, que pode visitar no Auditório Municipal de Portela esta exposição, uma organização do município de Portela.

Vidigueira, ecoescalada Serra do Mendro, herdada à aldeia de cima, já no próximo dia 4 de junho, que Vidigueira vai receber uma corrida de 14 quilómetros, caminhada de 5 e 10 quilómetros e corridas jovens. As inscrições estão abertas no acorrer.pt e conta com a organização do município de Vidigueira.

A Futurama está aí nos concelhos de Beja, Mértola e Alvito, a quinta edição do Festival Futurama. Exposições, workshops, performances, instalações artísticas, concertos e debates, até dia 30 de maio. Vila Nova da Baronia vai receber a feira anual de 17 a 19 de julho. Durante 3 dias, Vila Nova da Baronia enche-se de vida, tradição e muita animação. Música ao vivo, produtos regionais, gastronomia, tasquinhas e convívio.

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0: Vamos continuar com algumas iniciativas. O município de Vidigueira tem a decorrer mais uma edição dos Sábados a Mexer. Todos os sábados, alguns sábados do mês de maio, aliás, a partir das 10 horas da manhã no Parque Verde Urbano. Um projeto Sábados a Mexer, dinamizado pelo município, e o objetivo é proporcionar aos participantes estilos de vida mais saudáveis, envolver a comunidade em atividades para todos os elementos da família, aumentar o número de pessoas a praticar atividade física e uma forma de regular e rentabilizar as infraestruturas existentes. A próxima edição é no dia 23 de maio, onde irá decorrer a aeróbica. No dia 30 de maio, treino funcional. Seguimos com outras iniciativas. Para já, vamos lembrar que dia 24 de maio realiza-se o 14º aniversário, os Verdadeiros de Ado Pinto. Música ao vivo, banda Mini Trovões, tatuagens, bordados, bolo de aniversário e entrega de lembranças no Salão Polivalente de Ado Pinto.
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0: O Instituto Politécnico de Beja está a promover nos dias 21 e 22 de maio o 16º Seminário Ibérico de Psicogerontologia e o 9º Seminário Ibérico de Gerontologia Social e Comunitária, subordinado à temática Transições e Propósitos de Vida no Envelhecimento e Longevidade. 22 de maio realiza-se em Vila de Frades, no Centro de Leitura Fialho de Almeida, uma sessão Ler Fialho de Almeida. 22 de maio, às 10 horas da manhã, uma iniciativa da Junta de Freguesia de Vila de Frades.

0: Estamos no final desta edição de hoje. Dentro do tempo, Vila de Frades vai receber as festas de verão em honra de São Cucufate, de 24 a 26 de julho, uma organização de Vitifrades, uma iniciativa que tem o objetivo de proporcionar momentos inesquecíveis, tradição, animação, reencontros, música e aquele espírito único que só Vila de Frades sabe ter. Marque na sua agenda e vem fazer parte desta festa 24 a 26 de julho. Chegamos ao final desta edição de hoje Dentro do Tempo. Eu estou de volta mais logo, a partir das 15, em mais uma edição do programa A Sua Música. Bom dia.
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3: São 11 horas, no coração do Alentejo.

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0: Boa tarde, seja bem-vindo a este bloco informativo do meio-dia. Vamos atualizar a jornada informativa nesta segunda-feira, 18 de maio. Marcelo Guerreiro é candidato à Federação do Baixo Alentejo, do PS. GNR apreendeu armas de fogo em Serpa. Rota pelo ensino e formação profissional do PS está hoje em Alvito. São apenas alguns dos títulos que vamos desenvolver já a seguir neste bloco informativo.
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0: Boa tarde, Marcelo Guerreiro. É candidato à Federação do Baixo Alentejo, do PS. O anúncio do autarca uriquense foi feito esta segunda-feira na sua página oficial da Facebook. Marcelo Guerreiro diz sentir-se motivado, mobilizado e com energia para ajudar a construir um Partido Socialista mais próximo das pessoas, mais preparado para responder às necessidades reais dos baixos alentejanos e mais ambicioso na afirmação do território. O presidente da Câmara Municipal de Ourique, eleito pelo PS, diz querer uma federação mais próxima das concelhias, dos militantes, dos autarcas e da sociedade civil, mais executiva, mais mobilizadora e mais firme na defesa da democracia e dos valores socialistas. Marcelo Guerreiro defende uma nova agenda política para o Baixo Alentejo, com mais habitação, melhores salários, serviços públicos mais fortes e políticas capazes de atrair e fixar jovens e novos residentes. Marcelo Guerreiro promete iniciar nas próximas semanas um conjunto de encontros em todos os concelhos do distrito sob o lema "O Baixo Alentejo é o futuro". O Comando Territorial de Beja da GNR apreendeu no passado dia 14 de maio várias armas de fogo no âmbito de uma investigação pelo crime de ameaça qualificada no concelho de Serpa. Segundo revelou a GNR em comunicado, a apreensão aconteceu no âmbito de uma investigação que decorria há cerca de 5 meses, depois dos militares da Guarda desenvolverem diversas diligências policiais que permitiram apurar que o suspeito teria ameaçado um indivíduo com recurso a uma arma de fogo, encontrando-se ainda na posse de diversas armas. No decorrer da operação policial, foram cumpridos 2 mandados de busca, um mandado de busca domiciliária e um mandado de busca não domiciliária, que culminaram na apreensão de 3 espingardas, uma arma de ar comprimido, um invólucro de calibre 30.06 e 54 munições de calibre 12. O suspeito foi identificado, prosseguindo as diligências de investigação relacionadas com o caso. A ação contou com o reforço do Núcleo de Investigação Criminal do Destacamento Territorial de Moura e também com o apoio e colaboração do Ministério Público, nomeadamente a Procuradoria da República da Comarca de Beja, instância local de Serpa. No âmbito da rota pelo ensino e formação profissional que o secretário-geral do PS, José Luís Carneiro, está a realizar em todo o país, os deputados do Grupo Parlamentar do PS vão visitar também vários estabelecimentos de ensino e centros de formação nos respectivos círculos eleitorais nos próximos dias. O deputado socialista eleito por Beja, Pedro do Carmo, está esta segunda-feira de visita à Escola Profissional de Alvito. Segundo o Grupo Parlamentar do PS, este roteiro tem como objetivo sinalizar a prioridade que o PS atribui ao ensino profissional e à empregabilidade dos jovens. Ao longo destas visitas, os parlamentares estão a ouvir jovens e formadores, identificar necessidades e recolher contributos que ajudem à construção de um programa político para o setor. Em declarações à Rádio Vidigueira, Pedro do Carmo, deputado eleito por Beja pelo PS, realçou a importância do ensino profissional, que, segundo este, necessita de um novo incremento.
1: O PS, em bom momento, através do seu secretário-geral José Luís Carneiro, colocou na agenda o ensino profissional. Hoje, cada vez, há mais necessidade de bons operacionais, de bons trabalhadores. E o ensino profissional foi descurado aqui durante alguns anos e é necessário dar aqui um novo incremento e perceber sobre esta matéria. Em boa hora, o secretário-geral colocou este tema na agenda. Nós fomos a diversas escolas. Na semana passada estivemos na Escola Profissional de Serpa, uma escola agrícola, que é um exemplo neste país e tem dado um forte contributo a formar excelentes profissionais, quer na área agrícola, quer na área da pecuária, quer na área equina, e que tem sido efetivamente muito, muito elogioso para nós. E hoje eu próprio estarei na Escola Profissional de Alvito, também visita uma escola de referência do nosso distrito. O ensino profissional tem que estar na agenda, tem que ser uma solução para a criação de excelentes profissionais e não pode ter, como tem tido aqui neste período, algum estigma, como seja sentido por alguns ou percepcionado por alguns, melhor dizendo, como um ensino de segunda linha, um ensino de não tanta qualidade como um ensino como normal, e isto é necessário efetivamente dar aqui uma alteração.
0: Pedro do Carmo, deputado do PS eleito por Beja, no âmbito deste roteiro pelo ensino e formação profissional. O PS havia aprovado o projeto de resolução que recomendou ao Governo que crie condições para a reativação da fileira de lã. A iniciativa desce agora à Comissão da Agricultura, onde será densificada com contributos de outros grupos parlamentares que também apresentaram propostas sobre o mesmo tema. Congratulamos-nos com a aprovação do projeto de resolução e estamos disponíveis para um diálogo construtivo agora na especialidade com os outros partidos para que possamos inverter um ciclo descendente desta fileira tão importante e com potencial que não podemos desperdiçar, afirmou Pedro do Carmo, o deputado eleito pelo Distrito de Beja e um dos signatários deste projeto de resolução. Segundo o grupo parlamentar do PS, este projeto que resulta de um vasto processo de auscultação dos produtores e associações do setor, visa contrariar uma tendência de decréscimo da produção de lã no nosso país nos últimos anos. Os parlamentares recomendam ao Governo que crie incentivos à reativação das indústrias ligadas à fileira da lã e que estimule o Centro de Competências para a Lã para que apresente propostas de certificação das lãs nacionais com ênfase nas lãs de raças autóctones. O projeto apresentado pelos socialistas defende ainda que o Centro desenvolva uma campanha de promoção da lã nacional como matéria-prima ecológica e sustentável e que haja incentivos para as associações de produtores direcionados para o melhoramento e a valorização das lãs, em especial das raças autóctones mais ameaçadas. O PS considera ainda essencial que, através do INIAV, o Instituto Nacional de Investigação Agrária e Veterinária, e da CCDR Alentejo, se reforce a investigação aplicada, financiando projetos que tragam inovação à cadeia produtiva e que sejam disponibilizados a dados estatísticos fidedignos sobre toda a cadeia produtiva. Por último, o PS recomenda ao Governo que crie cursos de tosquiadores em colaboração com as associações de produtores e através do IFP. As explicações foram deixadas na Rádio Figueira pelo deputado socialista Pedro do Carmo.
1: O PS é consequente com as suas palavras e temos vindo a lutar e a receber contributo para as personalidades e para as instituições do grave problema que o setor da lã encontra neste momento, ou seja, um dos poucos lavadores de lã que existe em Portugal encerrou. Os criadores, que agora foi o período da pesquia, têm muita dificuldade em escoar a lã. A lã é necessária ser retirada dos animais e depois há o que o grave problema do escoamento. As fibras vieram, de certa forma, ocupar aqui um espaço nesta realidade. O PS elaborou um projeto de resolução onde ouviu várias individualidades e várias associações para recomendar ao Governo que tem que dar aqui um forte contributo para este produto ser efetivamente tratado e aproveitado, e existem nichos de mercado onde tal deve ser feito. Por isso, agora apresentámos este projeto de resolução, outros partidos também o fizeram. Note-se aqui que o Partido do Governo não deu nenhum contributo para esta discussão, nem entregou nenhum documento, mas nós fizemos aqui este trabalho e agora, em sede de especialidade, depois da aprovação, iremos, em conjunto com outras forças partidárias, a recolher mais contributos e novas soluções para que efetivamente haja uma resposta aos produtores. A lã não pode ser considerado um subproduto, não pode ser considerado como mais um ónus para os produtores.
0: Pedro do Carmo, deputado eleito pelo PS. O programa Alentejo 2030 tem aberto até 10 de julho um concurso para apoiar projetos inovadores de combate ao despovoamento na região. Segundo a Comissão de Coordenação do Desenvolvimento Regional do Alentejo, o concurso, no âmbito das parcerias para a coesão na urbana, tem uma dotação indicativa de 1,25 milhões de euros, cofinanciado pelo FEDER a 85%. O aviso, segundo a CCDRA, pretende financiar projetos que contribuam para atrair, acolher e integrar novos residentes e empreendedores através de iniciativas inovadoras nas áreas cultural, turística e da natureza. As candidaturas decorrem até 10 de julho e destinam-se exclusivamente às entidades identificadas nos planos de ação das parcerias para a coesão não urbanas previamente aprovados. A CCDRA refere que ainda são elegíveis projetos que desenvolvam soluções inovadoras de reconversão demográfica, favoreçam a integração populacional e social, potenciem os recursos culturais, turísticos e naturais da região e promovam novas formas de envolvimento comunitário. Segundo a CCDR, este aviso convite enquadra-se num esforço estratégico para enfrentar o desafio do despovoamento no Alentejo, promovendo modelos inovadores de combate à perda populacional, atração, fixação e integração de novos residentes, inclusão social e criação de emprego em territórios de baixa densidade e reforço da participação comunitária e da governação local. O Instituto Politécnico de Beja realiza no próximo dia 26 de maio, pelas 15 horas, no auditório dos Serviços Comuns, a cerimónia da tomada de posse do novo presidente do IPBeja, Aldo Passarinho. Segundo avançou o Instituto Politécnico de Beja, a cerimónia terá início com a recepção aos convidados, seguindo-se um momento musical e as intervenções institucionais, bem como a assinatura do termo de posse do presidente do IPBeja e dos vice-presidentes e pró-presidentes. O programa inclui também uma intervenção do presidente do IPBeja, Aldo Passarinho, terminando com um alentejo de honra. A cerimónia assinala o início de um novo ciclo institucional para o Politécnico de Beja, reforçando o compromisso da instituição com o desenvolvimento do ensino superior. O município de Vidigueira assinala esta segunda-feira o Dia Internacional dos Museus. A Câmara de Vidigueira anunciou a abertura do Museu Municipal e do Centro Interpretativo do Vinho de Talha a visitas gratuitas no dia habitual de encerramento destes espaços museológicos. Esta edição tem como tema proposto pelo ICOM Museus a unir um mundo dividido. Por mais que o mundo esteja dividido, há objetos, costumes, tradições que são transversais e nos unem, apesar das distâncias, sublinha a Câmara de Vidigueira. O presidente da Comissão Nacional de Acompanhamento do PRR, Pedro Dominguinhos, visitou a obra de construção da Unidade de Cuidados Continuados de Aljustrel. A visita foi acompanhada pelo provedor da Santa Casa da Misericórdia de Aljustrel, Manuel Frederico, e restante mesa administrativa, pelo presidente da Câmara Municipal, Fernando Ruas, e pelo presidente da Assembleia Municipal, Manuel Nobre. Segundo avançou a autarquia, Pedro Dominguinhos teve a oportunidade de perceber no terreno o estado da empreitada que está em curso, que é da responsabilidade da Santa Casa.

0: necessidade de ser urgente estabelecer novas metas e alargar prazos de conclusão, até porque esta unidade é de extrema importância para o concelho, mas também para o Alentejo, sendo a única em construção em toda a região. Trata-se de um projeto avaliado em cerca de 3,9 milhões de euros, com financiamento de 1,2 milhões de euros no âmbito do PRR, com participada em 1,6 milhões pela Câmara Municipal, ficando o restante montante, bem como os valores necessários para equipar, a cargo da Misericórdia de Aljustrel. A Câmara Municipal de Moura promove a partir desta segunda-feira e até 24 de maio a 24ª edição da Semana do Património Histórico. Trata-se de uma iniciativa que tem como objetivo valorizar e dinamizar os núcleos museológicos do concelho, bem como divulgar o património local junto da comunidade escolar e do público em geral. O programa arranca hoje, Dia Internacional dos Museus, com uma visita técnica da Rede de Museus do Baixo Alentejo na ala esquerda do Museu Municipal, seguindo-se a palestra A Bíblia Hebraica de Moura, ministrada por Tiago Moita. Entre terça e sexta-feira haverá também visitas guiadas aos alunos do quarto ano das escolas do concelho e um vasto conjunto de atividades que culminam no dia 24 com a ação Domingos no Museu. O Instituto Politécnico de Beja vai acolher nos dias 20 e 21 o 16º Simpósio de Segurança Informática e Cibercrime, uma iniciativa promovida pelo Lab Ubinet Segurança Informática e Cibercrime. Sob o lema Regulação de Cibersegurança, esta edição pretende promover uma reflexão alargada nas vertentes tecnológica e jurídica sobre as mais recentes obrigações decorrem da Diretiva NIS2, articulando-as com outros enquadramentos regulatórios relevantes. O SimSIC 2026 reforça o papel do IBBeja como um espaço de debate científico e de ligação entre a academia, empresas e entidades públicas, promovendo a análise crítica dos desafios atuais da cibersegurança e da regulação digital. Final deste bloco informativo com a previsão do estado do tempo para esta segunda-feira. De acordo com o Instituto Português do Mar e da Atmosfera, vamos ter na região sul céu pouco nublado, com vento fraco moderado. Quanto a temperaturas, essas vão registar máximas de 23 graus em Beja e 24 em Évora, 20 em Porto Alegre, 20 também em Sines.
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8: Simbal, Comunidade Intermunicipal do Baixo Alentejo.
9: A Comunidade Intermunicipal do Baixo Alentejo avançou com um projeto piloto de transporte público flexível, também conhecido como transporte a pedido. Em entrevista, o primeiro secretário da Simbal, Fernando Romba, explica como vai funcionar este novo modelo e que impacto poderá ter na região. Começamos por perguntar, afinal, o que é este novo serviço?
10: Ora, isto é um serviço de transporte flexível a pedido, que só é mobilizado caso haja reservas, e o objetivo é complementar a oferta de transporte rodoviário de passageiros que existe para preencher as lacunas que foram detectadas no território. Foi um trabalho efetuado com os municípios, com os nossos 13 municípios, no âmbito de uma revisão que fizemos do nosso PAMUS, que é o Plano de Ação da Mobilidade Urbana Sustentável, e criámos um capítulo propositadamente dedicado ao transporte flexível para identificar o conjunto de percursos que irão funcionar agora num período experimental de 6 meses, a título gratuito, para os utentes, para depois se afinar e se ajustar às dificuldades ou às realidades que existam no território.
9: Como é que vai funcionar na prática?
10: Na prática, portanto, há um número verde que as pessoas utilizam para fazer a sua reserva, portanto tem que fazer a reserva até ao meio-dia do dia útil anterior à reserva, e falo aqui em dia útil por uma razão, porque também vai haver este serviço ao sábado em algumas das linhas, e portanto as pessoas têm que fazer sempre a reserva até ao meio-dia, e só no caso de haver reservas é que o serviço é mobilizado através do conjunto de táxis que têm contrato assinado connosco, e a pessoa irá fazer o percurso, pode logo reservar a ida e a volta, Imaginemos alguém que tem uma consulta de especialidade um sábado de manhã aqui no Hospital de Beja, faz a sua reserva a partir, por exemplo, de Alvito ou da Vidigueira, e faz logo a reserva, portanto, na volta, e funciona no fundo como se fosse uma carreira. Portanto, a pessoa tem que apanhar o táxi no lugar devido, portanto, na paragem devida, e é também deixada na paragem, aqui em Beja, junto ao hospital, ou aqui junto à Gare, portanto, temos duas paragens também. O mesmo se passará depois na volta, que haverá um horário fixo para o regresso, e a pessoa terá que estar nesse local para ser apanhada pelo taxista que irá fazer a viagem de regresso.
11: E quem é que pode utilizar este transporte?
10: Portanto, atualmente todas as pessoas de maiores de idade podem utilizar o transporte, portanto têm que fazer a reserva, e aqui há esta salvaguarda de facto dos maiores, porque não queremos que, não é possível do ponto de vista legal que os menores possam utilizar de per si este serviço, a não ser que tenham uma autorização escrita dos seus encarregados de educação, e portanto qualquer pessoa que faça a reserva pode utilizar o serviço, que reforço que é gratuito neste período de 6 meses, e depois será sujeito a uma taxa que será sempre abaixo do valor do táxi, portanto será similar ao valor que tivesse do bilhete do transporte público em princípio.
11: Só para termos uma ideia, quais são as principais vantagens deste transporte?
10: As principais vantagens é haver aqui um complemento de uma oferta pública que não existia. Portanto, nós somos a NUT3, que tem a maior área geográfica do país, e temos uma baixa densidade demográfica, portanto é completamente inviável termos uma rede de transporte público muito densa e muito preenchida, e nós, o que se passa aqui, passa-se também no interior todo o país, portanto temos uma oferta em período escolar e uma oferta totalmente distinta fora do período escolar. Isto porquê? Porque muitos dos nossos alunos utilizam a rede de transportes públicos para se deslocarem para as suas escolas. Portanto, a ideia deste serviço é complementarmos essa oferta que existe, principalmente fora do período escolar, e também em alguns locais em que não há acesso ao autocarro ou ao transporte público rodoviário de passageiros.
11: É um serviço novo, e coloca-se esta questão, é um serviço complicado de usar?
10: Nós estamos tentando que seja o mais simples possível. Portanto, basta um telefonema com a identificação da pessoa, naturalmente com alguns dados que vão ser pedidos a primeira vez que a pessoa requisitou o serviço. Nós mobilizamos naturalmente os nossos municípios, que são aqui os primeiros parceiros, mas também as juntas de freguesia, porque temos também a percepção que muitos dos potenciais utilizadores do serviço são pessoas de baixa escolaridade e de idade mais avançada, que às vezes têm mais dificuldade em perceber como é que isto se pode processar. Portanto, o que nós sugerimos é que as pessoas se desloquem à sua junta de freguesia ou à sua Câmara Municipal para aí vos poderem ajudar a fazer a marcação. Basta um simples telefonema para o número que vai ser difundido, e está a ser difundido já, é um número, uma linha verde, e depois aí serão dadas todas as informações necessárias.
11: Fernando Romba, primeiro secretário da Simbal, explicou este projeto inovador que pretende melhorar a mobilidade do Baixo Alentejo através de um serviço mais flexível, acessível e ajustado às necessidades da população.
8: Simbal, Comunidade Intermunicipal do Baixo Alentejo.
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0: pergunta, mas
1: olá,
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1: boa tarde. 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

maio, o Futurama regressa aos concelhos de Beja, Mértola e Alvito. É a quinta edição deste festival que conta com exposições, performances, workshops, instalações artísticas, concertos e também alguns debates. Tome nota, de 15 a 30 de maio, o festival Futurama vai passar em Beja, Mértola e Alvito. 1, 2...

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É a celebração da identidade ribeirinha de Mértola que destaca os sabores tradicionais associados à Guadiana e à pesca fluvial. Durante 2 dias pode encontrar uma oferta gastronómica diversificada assente no Peixe do Rio, confeccionado de acordo com as receitas locais. Há espaços de convívio, animação, produtos e tradições da região e um ambiente único junto ao rio. 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

Baixo Alentejo, através da UCC Cuba Vidigueira e Alvito, vai assinalar o mês do coração com um conjunto de atividades dedicadas à prevenção das doenças cardiovasculares e à promoção de estilos de vida saudáveis. A iniciativa terá lugar no próximo dia 19 de maio no Jardim Frei António das Chagas, junto ao Mercado Municipal em Vidigueira, e contará com uma roda de conversas onde serão abordados temas essenciais como as doenças cardiovasculares, com a participação da doutora Laura Cumana, do Hospital de Beja, e a importância da nutrição na prevenção destas patologias numa sessão dinamizada pelo projeto Vidas 5G CLDS Vidigueira. O programa inclui ainda um workshop sobre alimentação saudável pelas 11 horas, seguido de uma aula de ginástica às 11h30, dinamizada pelos alunos do curso de desporto da Escola Profissional Fialho de Almeida de Vidigueira, reforçando a importância da atividade física na saúde do coração. Durante toda a manhã estarão também disponíveis rastreios cardiovasculares gratuitos numa parceria com a Farmácia Costa. Alunos do curso de Técnico Auxiliar de Saúde da Escola Profissional e a UCC Cuidar Juntos, abrangendo os concelhos de Vidigueira, Cuba e Alvito. A iniciativa conta com o apoio do município de Vidigueira, reforçando o compromisso conjunto na promoção da saúde e bem-estar da comunidade. Sob o lema Prevenir é Viver, esta ação pretende sensibilizar a população para a importância da prevenção, destacando que a saúde cardiovascular começa com pequenas atitudes diárias. Tome nota, 19 de maio.

O tempo passa a correr e já estamos de saída da primeira hora de Destinos Cruzados. Voltamos já a seguir. Haverá mais música e mais notícias. Até já.

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7: 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São 3 horas. 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

0: Boa tarde, seja bem-vindo a esta síntese informativa das 15 horas. Deixamos no ar os títulos que vão marcando a jornada informativa nesta segunda-feira, 18 de maio. Marcelo Guerreiro é candidato à Federação do Baixo Alentejo do PS. GNR apreendeu armas de fogo em Serpa. Rota pelo ensino e formação profissional do PS está hoje em Alvito. Aprovado projeto do PS em defesa da fileira da lã. Alentejo 2030 com apoio a projetos para combater o despovoamento. Aldo Passarinho toma posse no dia 26 como presidente do Politécnico de Beja. Câmara de Vidigueira assinala hoje o Dia Internacional dos Museus. Presidente da Comissão Nacional de Acompanhamento do PRR visitou a unidade de Aljustrel. Câmara de Moura promove a partir de hoje Semana do Património Histórico e PBEJA vai acolher o 16º Simpósio de Segurança Informática e Cibercrime. São temas a desenvolver no Bloco Informativo das 17.
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0: Atriz de novela, acabamos de escutar esta música de José Santos a dar início à edição de hoje da sua música. Vamos até bem perto das 17 aguardar a sua participação através do 284-437-001. 284-437-001. Vamos lá ligar, participar até às 17 horas.
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0: E agora sim vamos passar à primeira participação de hoje. Muito boa tarde.
1: Olá, Maria Zé, boa tarde.
0: Olá, boa tarde, Manuela Martins, da Vidigueira.
1: Vidigueira, sim.
0: Cá estamos, Manuela.
1: Vamos... Cá estamos, mais um dia, graças a Deus.
0: Mais uma semaninha a iniciarmos.
1: Mais uma.
0: Vamos dizer a frase?
1: Francis, Nova Técnica, Azulejos e Pavimentos, é Rosal da Fronteira.
0: Muito bem.
1: E a música é o Álvaro Fabião, Cowboy Fora da Lei.
0: Fora da Lei, e a dedicatória?
1: Acabou a dedicatória para ti, para mim, para o meu marido, amigas Bia da Vera Cruz, Dom Zelique, Isabel Pica, Paula Pereira, Margarida Empias, Ana Reis, Felizbela Monteiro, Zé Banhães, esposa em Balezão, Francisco Zapateiro, João e marido, para todos os amigos, ouvintes e participantes. Beijinho para ti e até amanhã, se for possível.
0: Obrigada. Um beijinho, Manuela.
1: Até amanhã. Até amanhã.

0: É a música.
1: Sara Correia.
0: Sara Correia.
1: E Pedro Abrunhosa. E o Amor Te Salve.
0: Ah, que o amor te salve.
1: A música e a dedicatória. Agora vamos à dedicatória.
0: A dedicatória, portanto, para meus dois filhos, Francisco e José, para a minha duas sobrinhas, Maria Luísa e Francisca Algures de Piraguarda, para as meninas que trabalham aqui na semente de rações para os animais aqui no Ribeiro, para todo o pessoal de Santo Alcaria Marmoar e Pedrógão, para todo o pessoal da Rádio Vidigueira e para mim também.
1: Obrigada. Boa tarde e boa semana, Sr. Campaniço. Até amanhã.
0: Igualmente.

0: Vamos passar à próxima participação de hoje. Estou sim, boa tarde. Bem, vamos aguardar a nova ligação desta nossa ouvinte que nos ligava de Pias. Vamos lá ligar novamente, 284-437-001. Vamos lá ligar, participar, deixar a sua escolha, a sua dedicatória, aproveitar nesta tarde, fazer você mesmo a seleção musical. Uma ótima tarde para todos e até já.
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1: Passamos à próxima participação. Muito boa tarde.
2: Boa tarde.
1: Boa tarde. Estou a falar com...
2: Fala com o João Gabriel da Trindade.
1: Senhor João, da Trindade, está tudo bem por aí? O desaparecido.
2: Já temos mais calor, já vai passando mais o calor.
1: Ah, muito bem. Está tudo bem por aí? Muito trabalho?
2: Está tudo mais ou menos, vai andando. Isto tem que viver do trabalho.
1: Vamos dizer a frase do nosso patrocinador.
2: Eu queria mais vinho, só favor.
1: Nova técnica.
2: Nova técnica.
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2: Grande variedade de pavimentos e azulejos.
1: Em Rosal de la Fronteira.
2: Em Rosal de la Fronteira.
1: E a música que vamos ouvir?
2: A música vamos ouvir o grupo do Pinto.
1: Sim.
2: A cantora já está aqui.
1: E a dedicatória?
2: Dedicatória para si, para a sua família, para a minha família e para a minha companhia, está aqui comigo. Para ti, João Agrevi, para a família dele. Para a família Esperança, pelo guarda. O Santinho está aí ao pé da Cuba. E para a malta do Pinto, todos os amigos que me conhecem e que as não conhecem, que vão falar em mim, toda a gente.
1: Obrigada.
2: E está ali.
1: Obrigada. Tudo bom?
2: Sim, senhor. Igualmente.
1: E até à próxima. Até à próxima, senhor João. Obrigada. Bom trabalho.
2: O azar de uns, a sorte dos outros. 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
1: É verdade, é verdade. Obrigada. Boa tarde.

0: E agora sim vamos passar ao próximo pedido. Mais uma vez, boa tarde.
1: Boa tarde, como está?
0: Olá, boa tarde. Estou a falar com a dona Adelina.
1: Sim, senhor, Valde Vargo.
0: De Valde Vargo. Vamos dizer a frase, dona Adelina.
1: Mais um dia.
0: Nova técnica.
1: Nova técnica.
0: Grande variedade de azulejos.
1: Grande variedade de azulejos.
0: E pavimentos.
1: Pavimentos.
0: É Rosal, de La Fronteira. A música que vamos ouvir.
1: Qualquer uma da deles.
0: Dos Cantadores da Aldeia Nova de São Bento, é isso? A dedicatória.
1: É para eles, para o Luís Carteiro, é para você, que é o Chico Capino, é para o Francisco, é para mim, é para os irmãos, é para o Francisco da Horta, é para o Arnaldo, família, é para o Francisco e família, para os meus primos é Malver e família, para os carteiros, para os catitos, ele está dizendo.
0: Sim.
1: Para os enfermeiros, para o Sebastião Guerreiro e para quem gostar de ouvir.
0: Para vocês. Ai, obrigada, obrigada, Francisco. Um beijinho para ti e para a mãe. Tudo bom.
1: Obrigada.
0: Igualmente.

0: Depois da moda do meu chapéu, vamos passar à próxima participação. Muito boa tarde.
1: Boa tarde.
0: Boa tarde, diga-me o seu nome.
1: Ana de Valdevargo.
0: Ana, que está a ligar-nos de Valdevargo. Ana, olha, vamos dizer a nossa frase.
1: Nova técnica, azulejos, pavimentos.
0: É Rosal de La Fronteira.
1: A Rosal de La Fronteira.
0: A música que vamos ouvir.
1: Os aleitões.
0: Sim. E a dedicatória.
1: Dedicar para mim ouvir à minha mãe, a Maria Arminda.
0: Sim.
1: Para dedicar aos meus sobrinhos. E para dedicar a quem gostar de ouvir os aleitões.
0: Obrigada. Olha, boa tarde. E até amanhã.
1: Boa tarde.
0: Até amanhã, Ana. Vamos escutar os Alentons com o amor antigo.

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2: Vamos passar ao próximo pedido. Muito boa tarde.
3: Olá, boa tarde, está boa?
2: Olá, boa tarde. Três participações de Valdevargo seguidas.
3: Sim, são os campeões. É.
2: Valdevargo está em maioria, verdade.
3: Está com a vidigueira. Ah, mas eu queria dizer uma coisa, lembrou-me, mas já não lhe digo. Em direto, logo lhe digamos.
2: Em direto não pode ser tudo.
3: Não, mas não era tudo. Há um programa novo deste tipo. Mas eu não ouvi ainda.
2: Então, vamos lá para amanhã, logo diz, está bem? Vamos lá dizer a frase, Sr. Francisco.
3: Frase nova técnica, grande variedade de pavimentos e azulejos, Enzola La Fronteira.
2: A música que vamos ouvir.
3: A música é o Rio Grande com o Caçador da Hades.
2: E a dedicatória?
3: Para você, para a sua família, para todos aí na rádio. E hoje, uma Serra da Hades fica mesmo ali ao pé do Sobral. Hoje a dedicatória é só para os sobralenhos. E até amanhã.
2: Obrigada. Vá. Boa tarde, até amanhã.
3: Passa
2: tudo
3: bem.
2: Bom para Valdevargo. Obrigado.
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2: E agora sim vamos ficar com o Caçador da Adiça de Rio Grande.

0: Vamos passar ao próximo pedido. Muito boa tarde.
1: Boa tarde.
0: Olá, boa tarde. Estou a falar com o senhor
1: Francisco Leonel, também conhecido por Chico dos Caracóis.
0: Boa tarde, senhor Francisco. Vamos dizer a frase.
1: Frase nova técnica de grande variedade de tesouros e pavimentos, pés diretos para o colher mais preço. 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
1: 151.
0: 151. E a dedicatória?
1: 151.
0: A música e a dedicatória?
1: A música é o Zé Amaro, o Cowboy. E a dedicatória é para o António da Lamba, para o Brinco com as Melhoras. Para o João, para o Lagagelo e família toda do Azul Pinto. Zé Buixa, António Machado. António João Arraias, António João Patinha, José Valdarrez, José Pica, e para todos os participantes e ouvintes, e para todo o auditório da Rádio Vidigueira.
0: É tudo, Sr. Francisco. Obrigado. E até amanhã.
1: Até amanhã, se
0: Até amanhã.

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0: Vamos passar agora sim ao próximo pedido. Muito boa tarde.
1: Boa tarde, Dona Maria
0: José. Olá, boa tarde, Dona Joana.
1: Olha, ontem eu fiquei admirada em Vila de Frades. Fui lá almoçar e depois estava lá o miúdo a cantar.
0: Sim.
1: Muito bem, cantou fado, muito bem, com 9 anos.
0: Muito bem.
1: Sim.
0: E o nome do artista, sabe?
1: Não sei, ele foi esse, programas da Belinha e desses programas da televisão. E ali naquele, como é que chamei, das uvas, País das Uvas.
0: Sim.
1: Sempre um grupo que é o Manel Gato.
0: Sim, senhor. Muita animação por os nossos restaurantes. Verdade. Vamos lá dizer a frase do nosso patrocinador.
1: Vamos lá dizer a frase, como é que isto se chama?
0: Nova técnica.
1: A nova técnica, onde é que está isto?
0: Grande.
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0: A música que vamos ouvir, qual é?
1: Jorge Ferreira, O Velho Encaminhava.
0: E a dedicatória?
1: A dedicatória é para a minha amiga Maria Bárbara, para a Maria Inácia, para a Ana e para o Flor, para o Ar de Vilalba, Vidigueira e todos os lares, assim como todos os bombeiros, Vidigueira e Portel, todos os bombeiros, para a Dona Maria José, para a Dona Maria Dares, para os meus netos, para as minhas netas, e para a Ana Duna e Boba, e para os meus primos e para as minhas primas, e para todos os participantes e ouvintes da Rádio Vidigueira.
0: Uhum. Obrigada pela participação e até amanhã. Um beijinho, Dona Joana.
1: Até amanhã.
0: Até amanhã. Até amanhã.

0: Passamos ao próximo pedido. Muito boa tarde.
1: Boa tarde, Dona Maria José Margaridia.
0: Olá, boa tarde, Dona Margarida. Vamos dizer a frase do nosso patrocinador.
1: Nova técnica, ajoelhos e pavimentos ao rural da fronteira.
0: E a música que vamos ouvir?
1: O Zé Amar.
0: O Zé Mar já não pode passar. Vamos ouvir a música Roseira Enxertada pelos amantes do Alentejo. Pelo Zé Amaro já passou. Zé Amaro hoje e Jorge Ferreira também.
1: Foi
0: os artistas que escolheu há pouco. A dedicatória, Dona Margarida.
1: Olha, é para a Dona Nossa Rica, Maria Martins, para o meu filho, para a minha filha, para a minha neta, para o meu neto, e para o meu jarro, e para você.
0: Obrigada. Um beijinho para si. Até amanhã.

0: 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São 4 horas. 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
6: Boa tarde, vamos dar início a esta que é a segunda hora de hoje da sua música. Aguardamos a sua participação a partir deste momento e aguardamos a sua seleção musical. Vamos para já atender a primeira participação da segunda hora. Muito boa tarde.
7: Boa tarde.
6: Boa tarde. Este boa tarde chega-nos de Pias.
7: Exatamente.
6: Mais uma participação de Pias. Tudo bem por aí, Sr. José Machado?
7: Tudo bem, por agora.
6: Ótimo, vamos dizer a frase.
7: Nova técnica em azulejos e pavimentos, já resolve lá a fronteira.
6: A música que vamos ouvir.
7: Usar um creme da Amieira com o
6: Sobreiro, Sobreiro Velhinho.
7: Sobreiro, à meia encosta.
6: E a dedicatória.
7: A dedicatória para a dona Zanzuica, Zé Rafael Banha, que já me tem no osso, para o meu irmão, que está também em Viana do Alentejo.
6: Sim.
7: E para o senhor João Gravio, o Cic Sapateiro, Zé Baião, Teresa Carrapiço, Maria Helena, e para toda a gente que já sintonizar e para si também.
6: Obrigada. Boa tarde.
7: Até amanhã.
6: Até amanhã. Boa semana para si.

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12 minutos passam neste momento das 16. Boa tarde mais uma vez, aguardamos a sua participação. 284-437-001. 284-437-001 está disponível, está livre. Vamos lá ligar. 90 FM.

0: Vamos dia 10, cá estamos no princípio da semana.
1: Boa tarde, dia. Dona Joana Fragoso.
0: Fragoso Virgueira.
1: Mais um fim de semana.
0: Mais uma semaninha.
1: Mais uma semaninha. Um fim de semana que passou.

0: Vim na quinta-feira, foi pena, está muito frio à noite, muito frio. Uhum. Mas pronto, já passou.
1: Grande voz de Sofia Pires. Tais,
0: mas sim. Não, gosto muito de ouvir. Para o meu marido, para os meus filhos, para os meus netos, para as minhas noras, para si, para a sua família, para os seus colegas da rádio, para toda a minha família, para a minha diária, colegas da ginástica, Manuela Martins e marido, Dona Paula e família, Dona Vanzelica, Sr. Francisco Chapateiro de Malvarco e esposa, e para todos os ouvintes e participantes, Maria Eugênia também, vou pedir hoje para ela, Joana Campanice, e para todos, e para quem gostar de ouvir. E até amanhã, se Deus quiser, se for possível. Um beijinho, Maria.
1: Obrigada.
0: Uma boa semana, bom trabalho.
1: Boa semana, obrigado. Um beijinho, obrigado.

0: Passamos ao próximo pedido. Muito boa tarde.
1: Boa tarde, Maria José. Está boa.
0: Boa tarde. Boa tarde,
1: boa
0: dona.
1: Dom
0: Zulica, cá estamos. Cá estamos mais um dia.
1: Mais um diazinho.
0: E uma semaninha a começar.
1: E a começar a semana com
0: é verdade.
1: Todos. É verdade. Vamos lá, frase.
0: Vamos lá dizer a frase.
1: Nova técnica, grande variedade de azulejos e pavimentos em Rosal de la Fronteira.
0: E a música que vamos ouvir?
1: Gostava de ouvir Luísa Basto, Fui Hoje ao Alentejo.
0: A dedicatória?
1: E a dedicatória especial para si, para o programa aí no estúdio, aos colegas da rádio, à família com tudo bom, beijinho à dona Custódia Mota, o nosso patrocinador, Manuela Martins, Sr. Álvaro, Margarida de Pias, dona Custódia Ramires em Beja, Francisco Sapateiro e José Machado, a minha amiga Cidália, a nossa Patrícia, Ana Bravo e o marido, para todos os participantes e ouvintes, está nesta hora na Rádio Vidigueira, desejando tudo bom a todos os ouvintes e uma boa semana para todos. O amigo Pavi, que também diz que gosta muito de ouvir a Vidigueira.

0: e até para ele também. Para todos os que estão nesta hora na Rádio Vigueira, desejo uma boa tarde e até amanhã, se Deus quiser, Maria José.
1: Obrigada. Um beijinho. Obrigada, Ana Dóslica. Até amanhã.

0: Acabamos de escutar a Luísa Basto. Passamos ao próximo pedido. Muito boa tarde.
1: Boa tarde.
0: Olá, boa tarde. Diga-me o
1: boa
0: seu
1: tarde.
0: Nome.
1: Joaquim Simões, Moita, Setúbal.
0: Da Moita, Sr. Joaquim, que está a ligar-nos.
1: Sim,
0: da Moita. Boa
1: da
0: tarde, senhora Joaquim. Boa semana para si.
1: Muito obrigado, igualmente, para a senhora também, para a rádio, para toda a gente.
0: Obrigado. Vamos dizer a frase.
1: Portanto, nova técnica, grande variedade de azulejos e pavimentos.
0: É Rosal de La Fronteira.
1: É Rosal de La Fronteira.
0: E a música que vamos ouvir?
1: Olha, eu gostava de ouvir o Sol do Torrão, acho que. Não tenho a certeza se é, mas acho que sim. Que é o Sol do Torrão, uma rosa no jardim.
0: No jardim, é a dedicatória.
1: A dedicatória é para toda a gente que gosta de ouvir rádio, gosta de ouvir essa rádio. É para a senhora,
0: sim,
1: pela sua simpatia, para o pessoal que trabalha também no rádio. Pronto, e para toda a gente que gosta de ouvir.
0: Obrigada, boa tarde e boa semana.
1: Boa tarde também.
0: Até amanhã.
1: Muito obrigado.

0: Passamos à próxima participação. Muito boa tarde.
1: Boa tarde, Dona Maria José.
0: Boa tarde, senhor João Algarvio.
1: Fala de Pedrógão.
0: Cá estamos, senhor João, mais um dia e mais uma semana.
1: Eu pego as minhas ovinhas.
0: Muito bem, vamos dizer a frase.
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0: E a música que vamos ouvir?
1: Como estamos em maio, ao meio de maio, vão pedir o grupo de Balizão ou a aldeia de Balizão.
0: A dedicatória.
1: A dedicatória é para todos os meus amigos lá do Pinto, para o amigo Francisco Zapateiro, para a família, para o amigo Zé Machado, para o Luciano Horta, com as melhores, nunca mais ouvindo, para o amigo João Gabriel, e com um abraço, tudo bom para ele e para a família, para o amigo Augusto Trigacheiro, para a Dona Bia da Veracruz, para o Florival, para a Dona Paula Pereira e para a Dona Vicência, para toda a família Pereira, para a Dona Mariana Machado e família, para o amigo António Limpo e família, para a Funda Família, que é conhecida, a família é Fialho, mas já são conhecidos por Chalda, na Suíça, com um abraço, como o Manuel Freiras fez há poucos dias, anos, um mês para bem. E para todos os outros amigos, com uma boa tarde e até amanhã, se for possível.
0: Obrigada. Até amanhã, Sr. João. Boa tarde.

0: Aldeia de Baleizão, Grupo Coral de Baleizão, a marcar presença na tarde de hoje. Passamos ao próximo pedido. Muito boa tarde. Boa tarde. Senhor Jorge, boa tarde. Estamos com algumas dificuldades na nossa chamada. Senhor Jorge, boa tarde. Estamos a ligar.
1: Muito boa tarde.
0: A falar com o Jorge Olivas da Alemanha e não me está a responder.
1: Boa tarde.
0: Boa tarde, Senhor Jorge.
1: Estamos
0: com algumas dificuldades na sua chamada. Estou a ouvir a sua chamada e não consigo ouvir a sua voz. Vamos dizer a música que vamos ouvir.
1: Vamos lá. A nova Aurora e a sua escolha, faz favor.
0: A dedicatória, Sr. Jorge.
1: É para toda a gente que estiver na escuta da Rádio Vidigueira. Uma boa semana para todos. E até para amanhã. Até amanhã.
0: Obrigado. Estamos com algum problema no seu telefone. Parece que sim.
1: É as linhas.
0: Falha. Obrigado. Boa semana.
1: Obrigado.
0: Boa semana.
1: Bom fim de semana também.
0: Obrigado.

0: Passamos ao próximo pedido. Muito boa tarde.
1: Boa tarde, Maria José. Como está?
0: Olá, boa tarde.
1: Olá.
0: A Paula Pereira, de Vila Nova, da Baronia. Cá estamos, Paula. Vamos dizer a frase.
1: Nossa nova técnica, grande variedade em pavimento e azulejo, muros altos lá pronto.
0: E a música que vamos ouvir?
1: É o grupo coral Rama Verde, Velhinha e Bela.
0: E a dedicatória?
1: Olha, a dedicatória é para si, para todos aí na rádio e é para todos os ouvintes. Gosto de ter ouvido e para todos os que dedicam disco da manhã à minha família.
0: Uhum.
1: E boa tarde e até amanhã.
0: Obrigada. Um beijinho, Paula. Até amanhã. Sim. Até amanhã.
2: Sim.

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2: Aguardamos a sua participação. 15 minutos nos separam das 17 horas. Vamos lá ligar e participar. 284-437-001. Ligar, deixar a sua escolha e participar. O telefone está livre.
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1: Dez minutos apenas para as 17 horas. Vamos passar à próxima participação. Muito boa tarde.
2: Boa tarde, Dona Marisa.
1: Olá, boa tarde. Estou a falar com...
2: Com o Soares, aqui da Amendoeirinha.
1: Amendoeirinha. Soares, vamos dizer a frase?
2: Francis Nova Técnica, grande variedade de azulejos e pavimento em Rosal de la Fronteira.
1: Muito bem. E a música que vamos ouvir?
2: A música, vamos ouvir o Relíquias com o... a Rosa de Santana.
1: E a dedicatória?
2: A dedicatória hoje vai para a Suíça, para a Ruth Marlene, para a Céline Dion, para a Isabelle, para a Boca Negra, para o Toy e para o Rui da Povo. Para essa malta toda, e portem-se bem.
1: Obrigada. Boa tarde
2: e
1: para
2: boa
1: todos.
2: Semana de trabalho.
1: E boa semana para todos aí. Obrigada. Boa tarde. Até amanhã. Vamos escutar os Relíquia com a Rosa de Santana.

0: Chegamos ao final da edição de hoje da sua música. Vamos voltar amanhã no mesmo horário, entre as 15 e as 17. Hoje, às 17 horas, depois do sinal horário, ficou a informação com o jornalista Marco Abundância. Eu, Maria José, marco encontro amanhã também, a partir das 9, em mais uma edição do programa Dentro do Tempo. Boa tarde e até amanhã.
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São 5 horas. 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

0: Boa tarde, Marcelo Guerreiro. É candidato à Federação do Baixo Alentejo, do PS. O anúncio do autarca uriquense foi feito esta segunda-feira na sua página oficial da Facebook. Marcelo Guerreiro diz sentir-se motivado, mobilizado e com energia para ajudar a construir um Partido Socialista mais próximo das pessoas, mais preparado para responder às necessidades reais dos baixos alentejanos e mais ambicioso na afirmação do território. O presidente da Câmara Municipal de Ourique, eleito pelo PS, diz querer uma federação mais próxima das concelhias, dos militantes, dos autarcas e da sociedade civil, mais executiva, mais mobilizadora e mais firme na defesa da democracia e dos valores socialistas. Marcelo Guerreiro defende uma nova agenda política para o Baixo Alentejo, com mais habitação, melhores salários, serviços públicos mais fortes e políticas capazes de atrair e fixar jovens e novos residentes. Marcelo Guerreiro promete iniciar nas próximas semanas um conjunto de encontros em todos os concelhos do distrito sob o lema O Baixo Alentejo é o Futuro. O Comando Territorial de Beja da GNR apreendeu no passado dia 14 de maio várias armas de fogo no âmbito de uma investigação pelo crime de ameaça qualificada no concelho de Serpa. Segundo revelou a GNR em comunicado, a apreensão aconteceu no âmbito de uma investigação que decorria há cerca de 5 meses depois dos militares da Guarda desenvolverem diversas diligências policiais que permitiram apurar que o suspeito teria ameaçado um indivíduo com recurso a uma arma de fogo, encontrando-se ainda na posse de diversas armas. No decorrer da operação policial, foram cumpridos dois mandados de busca, um mandado de busca domiciliária e um mandado de busca não domiciliária, que culminaram na apreensão de três espingardas, uma arma de ar comprimido, um invólucro de calibre 30.06 e 54 munições de calibre 12. O suspeito foi identificado, prosseguindo as diligências de investigação relacionadas com o caso. A ação contou com o reforço do Núcleo de Investigação Criminal do Destacamento Territorial de Moura e também com o apoio e colaboração do Ministério Público, nomeadamente a Procuradoria da República da Comarca de Beja, instância local de Serpa. No âmbito da rota pelo ensino e formação profissional que o secretário-geral do PS, José Luís Carneiro, está a realizar em todo o país, os deputados do Grupo Parlamentar do PS vão visitar também vários estabelecimentos de ensino e centros de formação nos respectivos círculos eleitorais nos próximos dias. O deputado socialista eleito por Beja, Pedro do Carmo, está esta segunda-feira de visita à Escola Profissional de Alvito. Segundo o Grupo Parlamentar do PS, este roteiro tem como objetivo sinalizar a prioridade que o PS atribui ao ensino profissional e à empregabilidade dos jovens. Ao longo destas visitas, os parlamentares estão a ouvir jovens e formadores, identificar necessidades e recolher contributos que ajudem à construção de um programa político para o setor. Em declarações à Rádio Vidigueira, Pedro do Carmo, deputado eleito por Beja pelo PS, realçou a importância do ensino profissional, que, segundo este, necessita de um novo incremento.
1: O PS, em bom momento, através do seu secretário-geral José Luís Carneiro, colocou na agenda o ensino profissional. Hoje, cada vez, há mais necessidade de bons operacionais, de bons trabalhadores. E o ensino profissional foi descurado aqui durante alguns anos e é necessário dar aqui um novo incremento e perceber sobre esta matéria. Em boa hora, o secretário-geral colocou este tema na agenda. Nós fomos a diversas escolas. Na semana passada estivemos na Escola Profissional de Serpa, uma escola agrícola, que é um exemplo neste país e tem dado um forte contributo a formar excelentes profissionais, quer na área agrícola, quer na área da pecuária, quer na área equina, e que tem sido efetivamente muito, muito elogioso para nós. E hoje eu próprio estarei na Escola Profissional de Alvito, também visita uma escola de referência do nosso distrito. O ensino profissional tem que estar na agenda, tem que ser uma solução para a criação de excelentes profissionais e não pode ter, como tem tido aqui neste período, algum estigma, como seja sentido por alguns, ou percepcionado por alguns, dizendo como um ensino de segunda linha, um ensino de não tanta qualidade como um ensino como normal, e isto é necessário, efetivamente, dar aqui uma alteração.
0: Pedro do Carmo, deputado do PS eleito por Beja, no âmbito deste roteiro pelo ensino e formação profissional. O PS havia aprovado o projeto de resolução que recomenda ao Governo que crie condições para a reativação da fileira da lã. A iniciativa desce agora à Comissão da Agricultura, onde será densificada com contributos de outros grupos parlamentares que também apresentaram propostas sobre o mesmo tema. Congratulamos-nos com a aprovação do projeto de resolução estamos disponíveis para um diálogo construtivo agora na especialidade com os outros partidos para que possamos inverter um ciclo descendente desta fileira tão importante e com um potencial que não podemos desperdiçar, afirmou Pedro do Carmo, o deputado eleito pelo Distrito de Beja e um dos signatários deste projeto de resolução. Segundo o grupo parlamentar do PS, este projeto que resulta de um vasto processo de auscultação dos produtores e associações do setor, visa contrariar uma tendência de decréscimo da produção de lã no nosso país nos últimos anos. Os parlamentares recomendam ao Governo que crie incentivos à reativação das indústrias ligadas à fileira da lã e que estimule o Centro de Competências para a Lã para que apresente propostas de certificação das lãs nacionais com ênfase nas lãs de raças autóctones. O projeto apresentado pelos socialistas defende ainda que o Centro desenvolva uma campanha de promoção da lã nacional como matéria-prima ecológica e sustentável e que haja incentivos para as associações de produtores direcionados para o melhoramento e a valorização das lãs, em especial das raças autóctones mais ameaçadas. O PS considera ainda essencial que, através do INIAV, o Instituto Nacional de Investigação Agrária e Veterinária, e da CCDR Alentejo, se reforce a investigação aplicada, financiando projetos que tragam inovação à cadeia produtiva e que sejam disponibilizados a dados estatísticos fidedignos sobre toda a cadeia produtiva. Por último, o PS recomenda ao Governo que crie cursos de tosquiadores em colaboração com as associações de produtores e através do IFP. As explicações foram deixadas na Rádio Figueira pelo deputado socialista Pedro do Carmo.
1: O PS é consequente com as suas palavras e temos vindo a lutar e a receber contributo para as personalidades e para as instituições do grave problema que o setor da lã encontra neste momento, ou seja, um dos poucos lavadores de lã que existe em Portugal encerrou. Os criadores, que agora foi o período da tosquia, têm muita dificuldade em escoar a lã. A lã é necessária ser retirada dos animais e depois há o que o grave problema do escoamento. As fibras vieram, de certa forma, ocupar aqui um espaço nesta realidade. O PS elaborou um projeto de resolução onde ouviu várias individualidades e várias associações para recomendar ao Governo que tem que dar aqui um forte contributo para este produto ser efetivamente tratado e aproveitado, e existem nichos de mercado onde tal deve ser feito. Por isso, agora apresentámos este projeto de resolução, outros partidos também o fizeram. Note-se aqui que o Partido do Governo não deu nenhum contributo para esta discussão, nem entregou nenhum documento, mas nós fizemos aqui este trabalho e agora, em sede de especialidade, depois da aprovação, iremos, em conjunto com outras forças partidárias, a recolher mais contributos e novas soluções para que efetivamente haja uma resposta aos produtores. A lã não pode ser considerado um subproduto, não pode ser considerado como mais um ónus para os produtores.
0: Pedro do Carmo, deputado eleito pelo PS. O programa Alentejo 2030 tem aberto até 10 de julho um concurso para apoiar projetos inovadores de combate ao despovoamento na região. Segundo revelou a Comissão de Coordenação do Desenvolvimento Regional do Alentejo, o concurso, no âmbito das parcerias para a coesão urbana, tem uma dotação indicativa de 1,25 milhões de euros, cofinanciada pelo FEDER a 85%. O aviso, segundo a CCDRA, pretende financiar projetos que contribuam para atrair, acolher e integrar novos residentes e empreendedores através de iniciativas inovadoras nas áreas cultural, turística e da natureza. As candidaturas decorrem até 10 de julho e destinam-se exclusivamente às entidades identificadas nos planos de ação das parcerias para a coesão não urbanas previamente aprovados. A CCDRA refere que ainda são elegíveis projetos que desenvolvam soluções inovadoras de reconversão demográfica, favoreçam a integração populacional e social, potenciem os recursos culturais, turísticos e naturais da região e promovam novas formas de envolvimento comunitário. Segundo a CCDR, este aviso convite enquadra-se num esforço estratégico para enfrentar o desafio do despovoamento do Alentejo, promovendo modelos inovadores de combate à perda populacional, atração, fixação e integração de novos residentes, inclusão social e criação de emprego em territórios de baixa densidade e reforço da participação comunitária e da governação local. O Instituto Politécnico de Beja realiza no próximo dia 26 de maio, pelas 15 horas, no auditório dos Serviços Comuns, a cerimónia da tomada de posse do novo presidente do IPBeja, Aldo Passarinho. Segundo avançou o Instituto Politécnico de Beja, a cerimónia terá início com a recepção aos convidados, seguindo-se um momento musical e as intervenções institucionais, bem como a assinatura do termo de posse do presidente do IPBeja e dos vice-presidentes e pró-presidentes. O programa inclui também uma intervenção do presidente do IPBeja, Aldo Passarinho, terminando com um Alentejo de honra. A cerimónia assinala o início de um novo ciclo institucional para o Politécnico de Beja, reforçando o compromisso da instituição com o desenvolvimento do ensino superior. O município de Vidigar assinala esta segunda-feira o Dia Internacional dos Museus. A Câmara de Vidigar anunciou a abertura do Museu Municipal e do Centro Interpretativo do Vinho de Talha a visitas gratuitas no dia habitual de encerramento destes espaços museológicos. Esta edição tem como tema proposto pelo ICOM Museus a unir um mundo dividido. Por mais que o mundo esteja dividido, há objetos, costumes, tradições que são transversais e nos unem, apesar das distâncias, sublinha a Câmara de Vidigar. O presidente da Comissão Nacional de Acompanhamento do PRR, Pedro Dominguinhos, visitou a obra de construção da Unidade de Cuidados Continuados de Aljustrel. A visita foi acompanhada pelo provedor da Santa Casa da Misericórdia de Aljustrel, Manuel Frederico, e restante mesa administrativa, pelo presidente da Câmara Municipal, Fernando Ruas, e pelo presidente da Assembleia Municipal, Manuel Nobre. Segundo avançou a autarquia, Pedro Dominguinhos teve a oportunidade de perceber no terreno o estado da empreitada, que está em curso, que é da responsabilidade da Santa Casa da Misericórdia de Aljustrel, com o apoio da Câmara Municipal. As entidades deram ainda a conhecer as suas principais preocupações, que essencialmente dizem respeito aos curtos prazos destinados para a execução da obra, principalmente depois de um inverno extremamente rigoroso que condicionou os trabalhos. Segundo relata a autarquia aljustrelense, a intenção foi também sensibilizar para a necessidade de ser urgente estabelecer novas metas e alargar prazos de conclusão, até porque esta unidade é de extrema importância para o concelho, mas também para o Alentejo, sendo a única em construção em toda a região. Trata-se de um projeto avaliado em cerca de 3,9 milhões de euros, com financiamento de 1,2 milhões de euros no âmbito do PRR, com participada em 1,6 milhões pela Câmara Municipal, ficando o restante montante, bem como os valores necessários para equipar, a cargo da Misericórdia de Aljustrel. A Câmara Municipal de Moura promove a partir desta segunda-feira e até 24 de maio a 24ª edição da Semana do Património Histórico. Trata-se de uma iniciativa que tem como objetivo valorizar e dinamizar os núcleos museológicos do concelho, bem como divulgar o património local junto da comunidade escolar e do público em geral. O programa arranca hoje, Dia Internacional dos Museus, com uma visita técnica da Rede de Museus do Baixo Alentejo na ala esquerda do Museu Municipal, seguindo-se a palestra A Bíblia Hebraica de Moura, ministrada por Tiago Moita. Entre terça e sexta-feira haverá também visitas guiadas aos alunos do quarto ano das escolas do concelho e um vasto conjunto de atividades que culminam no dia 24 com a ação Domingos no Museu. O Instituto Politécnico de Beja vai acolher nos dias 20 e 21 o 16º Simpósio de Segurança Informática e Cibercrime, uma iniciativa promovida pelo Lab Ubinet Segurança Informática e Cibercrime. Sob o lema Regulação de Cibersegurança, esta edição pretende promover uma reflexão alargada nas vertentes tecnológica e jurídica sobre as mais recentes obrigações que decorrem da Diretiva NIS2, articulando-as com outros enquadramentos regulatórios relevantes. O SimSIC 2026 reforça o papel do IPBeja como um espaço de debate científico e de ligação entre a academia, empresas e entidades públicas, promovendo a análise crítica dos desafios atuais da cibersegurança e da regulação digital. Ponto final neste bloco informativo, com a previsão do estado do tempo para amanhã, na terça-feira. O Instituto Português do Mar e da Atmosfera prevê, na região sul, céu pouco nublado, apresentando períodos de maior nebulosidade no litoral oeste e no interior até ao final da manhã. Possibilidade de ocorrência de chuvisco na faixa costeira ocidental até ao meio da manhã, com vento fraco moderado de norte-noroeste, por vezes nas serras até meio da manhã e no final do dia, sendo de sudoeste na costa sul do Algarve durante a tarde. Neblina ou nevoeiro matinal em alguns locais, subida da temperatura máxima. Máximas que poderão atingir Os 26 graus em Beja, 27 em Évora, 23 em Porto Alegre, 21 em Sines.
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Já sentiu que a vida parece testar a sua coragem de sonhar? Há momentos em que ela espalha pedras no caminho, levanta ventos contrários e cria silêncios onde antes existia entusiasmo. Nesses dias, a meta parece estar longe demais, quase invisível perante o horizonte do cansaço. Mas existe uma diferença silenciosa entre quem chega ao destino e quem fica pelo caminho. Chama-se persistência. Desistir pode parecer sedutor porque oferece o alívio imediato de parar de lutar. No entanto, continuar exige fibra, exige confiança e aquela chama interior que mais ninguém vê, mas que sustenta todo o resto. Seguir em frente não significa não sentir medo. Significa que decidiu caminhar apesar dele. É permanecer quando o mundo parece dizer basta. É acreditar quando as vozes à sua volta se calam. É dar mais um passo, apenas um, mesmo quando o coração se sente exausto. Pense nisto e seja feliz.

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2: Simbal, Comunidade Intermunicipal do Baixo Alentejo.
3: A Comunidade Intermunicipal do Baixo Alentejo avançou com um projeto piloto de transporte público flexível, também conhecido como transporte a pedido. Em entrevista, o primeiro secretário da Simbal, Fernando Romba, explica como vai funcionar este novo modelo e que impacto poderá ter na região. Começamos por perguntar, afinal, o que é este novo serviço?
4: Ora, isto é um serviço de transporte flexível a pedido, que só é mobilizado caso haja reservas, e o objetivo é complementar a oferta de transporte rodoviário de passageiros que existe para preencher as lacunas que foram detectadas no território. Foi um trabalho efetuado com os municípios, com os nossos 13 municípios, no âmbito de uma revisão que fizemos do nosso PAMUS, que é o Plano de Ação da Mobilidade Urbana Sustentável, e criámos um capítulo propositadamente dedicado ao transporte flexível para identificar o conjunto de percursos que irão funcionar agora num período experimental de 6 meses, a título gratuito, para os utentes, para depois se afinar e se ajustar às dificuldades ou às realidades que existam no território.
3: Como é que vai funcionar na prática?
4: Na prática, portanto, há um número verde que as pessoas utilizam para fazer a sua reserva, portanto têm que fazer a reserva até ao meio-dia do dia útil anterior à reserva, e falo aqui em dia útil por uma razão, porque também vai haver este serviço ao sábado em algumas das linhas, e portanto as pessoas têm que fazer sempre a reserva até ao meio-dia, e só no caso de haver reservas é que o serviço é mobilizado através do conjunto de táxis que têm contrato assinado connosco, e a pessoa irá a fazer o percurso, pode logo reservar a ida e a volta. Imaginemos alguém que tem uma consulta de especialidade um sábado de manhã aqui no Hospital de Beja, faz a sua reserva a partir, por exemplo, de Alvito ou da Vidigueira, e faz logo a reserva, portanto, na volta, e funciona no fundo como se fosse uma carreira. Portanto, a pessoa tem que apanhar o táxi no lugar devido, portanto, na paragem devida, e é também deixada na paragem aqui em Beja, junto ao hospital, ou aqui junto à GAR, portanto temos duas paragens também. O mesmo se passará depois na volta, que haverá um horário fixo para o regresso, e a pessoa terá que estar nesse local para ser apanhada pelo taxista que irá fazer a viagem de regresso.
3: E quem é que pode utilizar este transporte?
4: Portanto, atualmente todas as pessoas de maiores de idade podem utilizar o transporte, portanto têm que fazer a reserva, e aqui há esta salvaguarda de facto dos maiores, porque não é possível do ponto de vista legal que os menores possam utilizar de per si este serviço, a não ser que tenham uma autorização escrita dos seus encarregados de educação, e portanto qualquer pessoa que faça a reserva pode utilizar o serviço, que reforço que é gratuito neste período de 6 meses, e depois será sujeito a uma taxa que será sempre abaixo do valor do táxi, portanto será similar ao valor que tivesse do bilhete do transporte público em princípio.
3: Só para termos uma ideia, quais são as principais vantagens deste transporte?
4: As principais vantagens é haver aqui um complemento de uma oferta pública que não existia. Portanto, nós somos a NUT3, que tem a maior área geográfica do país, e temos uma baixa densidade demográfica, portanto é completamente inviável termos uma rede de transporte público muito densa e muito preenchida, e nós, o que se passa aqui, passa-se também no interior todo o país, portanto temos uma oferta em período escolar e uma oferta totalmente distinta fora do período escolar. Isto porquê? Porque muitos dos nossos alunos utilizam a rede de transportes públicos para se deslocarem para as suas escolas. Portanto, a ideia deste serviço é complementarmos essa oferta que existe, principalmente fora do período escolar, e também em alguns locais em que não há acesso ao autocarro ou transporte público rodoviário de passageiros.
3: É um serviço novo, e coloca-se esta questão, é um serviço complicado de usar?
4: Nós estamos tentando que seja o mais simples possível. Portanto, basta um telefonema com a identificação da pessoa, naturalmente com alguns dados que vão ser pedidos a primeira vez que a pessoa requisitou o serviço. Nós mobilizámos naturalmente os nossos municípios, que são aqui os primeiros parceiros, mas também as juntas de freguesia, porque temos também a percepção que muitos dos potenciais utilizadores do serviço são pessoas de baixa escolaridade e de idade mais avançada, que às vezes têm mais dificuldade em perceber como é que isto se pode processar. Portanto, o que nós sugerimos é que as pessoas se desloquem à sua junta de freguesia ou à sua Câmara Municipal para aí vos poderem ajudar a fazer a marcação. Basta um simples telefonema para o número que vai ser difundido, e está a ser difundido já, é um número, uma linha verde, e depois aí serão dadas as informações necessárias.
3: Fernando Romba, primeiro secretário da Simbal, explicou este projeto inovador que pretende melhorar a mobilidade do Baixo Alentejo através de um serviço mais flexível, acessível e ajustado às necessidades da população.
2: Simbal, Comunidade Intermunicipal do Baixo Alentejo.
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3: 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São 6 horas. 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
4: 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São 7 horas. 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

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São 8 horas. 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

0: Boa noite.
1: Marcelo Guerreiro é candidato à Federação do Baixo Alentejo, do PS. O anúncio do autarca uriquense foi feito esta segunda-feira na sua página oficial da Facebook. Marcelo Guerreiro diz sentir-se motivado, mobilizado e com energia para ajudar a construir um partido socialista mais próximo das pessoas, mais preparado para responder às necessidades reais dos baixos alentejanos e mais ambicioso na afirmação do território. O presidente da Câmara Municipal de Ourique, eleito pelo PS, diz querer uma federação mais próxima das concelhias, dos militantes, dos autarcas e da sociedade civil, mais executiva, mais mobilizadora e mais firme na defesa da democracia e dos valores socialistas. Marcelo Guerreiro defende uma nova agenda política para o Baixo Alentejo, com mais habitação, melhores salários, serviços públicos mais fortes e políticas capazes de atrair e fixar jovens e novos residentes. Marcelo Guerreiro promete iniciar nas próximas semanas um conjunto de encontros em todos os concelhos do distrito sob o lema O Baixo Alentejo é o Futuro. O Comando Territorial de Beja da GNR apreendeu no passado dia 14 de maio várias armas de fogo no âmbito de uma investigação pelo crime de ameaça qualificada no concelho de Serpa. Segundo revelou a GNR em comunicado, a apreensão aconteceu no âmbito de uma investigação que decorria há cerca de 5 meses, depois dos militares da Guarda desenvolverem diversas diligências policiais que permitiram apurar que o suspeito teria ameaçado um indivíduo com recurso a uma arma de fogo, encontrando-se ainda na posse de diversas armas. No decorrer da operação policial, foram cumpridos 2 mandados de busca, um mandado de busca domiciliária e um mandado de busca não domiciliária, que culminaram na apreensão de 3 espingardas, uma arma de ar comprimido, um invólucro de calibre 30.06 e 54 munições de calibre 12. O suspeito foi identificado, prosseguindo as diligências de investigação relacionadas com o caso. A ação contou com o reforço do Núcleo de Investigação Criminal do Destacamento Territorial de Moura e também com o apoio e colaboração do Ministério Público, nomeadamente a Procuradoria da República da Comarca de Beja, instância local de Serpa. No âmbito da Rota pelo Ensino e Formação Profissional, que o secretário-geral do PS, José Luís Carneiro, está a realizar em todo o país, os deputados do Grupo Parlamentar do PS vão visitar também vários estabelecimentos de ensino e centros de formação nos respectivos círculos eleitorais nos próximos dias. O deputado socialista eleito por Beja, Pedro do Carmo, está esta segunda-feira de visita à Escola Profissional de Alvito. Segundo o Grupo Parlamentar do PS, este roteiro tem como objetivo sinalizar a prioridade que o PS atribui ao ensino profissional e à empregabilidade dos jovens. Ao longo destas visitas, os parlamentares estão a ouvir jovens e formadores, identificar necessidades e recolher contributos que ajudem à construção de um programa político para o setor. Em declarações à Rádio Vidigueira, Pedro do Carmo, deputado eleito por Beja pelo PS, realçou a importância do ensino profissional, que, segundo este, necessita de um novo incremento.
2: O PS, em bom momento, através do seu deputado José Luís Carneiro, colocou na agenda o ensino profissional. Hoje, cada vez, há mais necessidade de bons operacionais, de bons trabalhadores. E o ensino profissional foi descurado aqui durante alguns anos e é necessário dar aqui um novo incremento e perceber sobre esta matéria. Em boa hora, o Estado-Geral colocou este tema na agenda. Nós fomos a diversas escolas. Na semana passada estivemos na Escola Profissional de Serpa, uma escola agrícola, que é um exemplo neste país, e tem dado um forte contributo a formar excelentes profissionais, quer na área agrícola, quer na área da pecuária, quer na área equina, e que tem sido efetivamente muito, muito elogioso para nós. E hoje eu próprio estarei na Escola Profissional de Alvito, também em visita, uma escola de referência do nosso distrito. O ensino profissional tem que estar na agenda, tem que ser uma solução para a criação de excelentes profissionais e não pode ter, como tem tido aqui neste período, algum estigma, como seja sentido por alguns, ou percepcionado por alguns, melhor dizendo, como um ensino de segunda linha, um ensino de não tanta qualidade como um ensino como normal, e isto é necessário, efetivamente, dar aqui uma alteração.
0: Pedro do Carmo, deputado do PS eleito por Beja, no âmbito deste roteiro pelo ensino e formação profissional. O PS havia aprovado o projeto de resolução que recomenda ao Governo que crie condições para a reativação da fileira de lã. A iniciativa desce agora à Comissão da Agricultura, onde será densificada com contributos de outros grupos parlamentares que também apresentaram propostas sobre o mesmo tema. Congratulamos-nos com a aprovação do projeto de resolução
1: e estamos disponíveis para um diálogo construtivo agora na especialidade com os outros partidos para que possamos inverter um ciclo descendente desta fileira tão importante e com potencial que não podemos desperdiçar, afirmou Pedro do Carmo, o deputado eleito pelo Distrito de Beja e um dos signatários deste projeto de resolução. Segundo o grupo parlamentar do PS, este projeto, que resulta de um vasto processo de auscultação dos produtores e associações do setor, visa contrariar uma tendência de decréscimo da produção de lã no nosso país nos últimos anos. Os parlamentares recomendam ao Governo que crie incentivos à reativação das indústrias ligadas à fileira da lã e que estimule o Centro de Competências para a Lã para que apresente propostas de certificação das lãs nacionais, com ênfase nas lãs de raças autóctones. O projeto apresentado pelos socialistas defende ainda que o Centro desenvolva uma campanha de promoção da lã nacional como matéria-prima ecológica e sustentável e que haja incentivos para as associações de produtores direcionados para o melhoramento e a valorização das lãs, em especial das raças autóctones mais ameaçadas. O PS considera ainda essencial que, através do INIAV, o Instituto Nacional de Investigação Agrária e Veterinária, e da CCDR Alentejo, se reforce a investigação aplicada, financiando projetos que tragam inovação à cadeia produtiva e que sejam disponibilizados a dados estatísticos fidedignos sobre toda a cadeia produtiva. Por último, o PS recomenda ao Governo que crie cursos de tosquiadores em colaboração com as associações de produtores e através do IFP. As explicações foram deixadas na Rádio Figueira pelo deputado socialista Pedro do Carmo.
2: O PS é consequente com as suas palavras e temos vindo a lutar e a receber contributo para as personalidades e para as instituições do grave problema que o setor da lã encontra neste momento, ou seja, um dos poucos lavadores de lã que existia em Portugal em Salou. Os criadores, que agora foi o período da tosquia, têm muita dificuldade em escoar a lã. A lã é necessária ser retirada dos animais e depois há o que o grave problema do escoamento. As fibras vieram, de certa forma, ocupar aqui um espaço nesta realidade. O PS elaborou um projeto de resolução onde ouviu várias individualidades e várias associações para recomendar ao Governo. Tem que dar aqui um forte contributo para este produto ser efetivamente tratado e aproveitado, e existem nichos de mercado onde tal deve ser feito. Por isso, agora apresentamos este projeto de resolução, outros partidos também o fizeram. Note-se aqui que o Partido do Governo não deu nenhum contributo para esta discussão, nem entregou nenhum documento, mas nós fizemos aqui este trabalho e agora, em sede de especialidade, depois da aprovação, iremos, em conjunto com outras forças partidárias, a recolher mais contributos e novas soluções para que efetivamente haja uma resposta aos produtores. A lã não pode ser considerado um subproduto, não pode ser considerado como mais um ónus para os produtores.
1: Pedro do Carmo, deputado eleito pelo PS. O programa Alentejo 2030 tem aberto até 10 de julho um concurso para apoiar projetos inovadores de combate ao despovoamento na região. Segundo revelou a Comissão de Coordenação do Desenvolvimento Regional do Alentejo, o concurso, no âmbito das parcerias para a coesão na urbana, tem uma dotação indicativa de 1,25 milhões de euros, cofinanciado pelo FEDER a 85%. O aviso, segundo a CCDRA, pretende financiar projetos que contribuam para atrair, acolher e integrar novos residentes e empreendedores através de iniciativas inovadoras nas áreas cultural, turística e da natureza. As candidaturas decorrem até 10 de julho e destinam-se exclusivamente às entidades identificadas nos planos de ação das parcerias para a coesão não urbanas previamente aprovados. A CCDRA refere que ainda são elegíveis projetos que desenvolvam soluções inovadoras de reconversão demográfica, favoreçam a integração populacional e social, potenciem os recursos culturais, turísticos e naturais da região e promovam novas formas de envolvimento comunitário. Segundo a CCDR, este aviso convite enquadra-se num esforço estratégico para enfrentar o desafio do despovoamento do Alentejo, promovendo modelos inovadores de combate à perda populacional, atração, fixação e integração de novos residentes, inclusão social e criação de emprego em territórios de baixa densidade e reforço da participação comunitária e da governação local. O Instituto Politécnico de Beja realiza no próximo dia 26 de maio, pelas 15 horas, no auditório dos Serviços Comuns,
0: à cerimónia da tomada de posse do novo presidente do IP Beja, Aldo Passarinho. Segundo avançou o Instituto Politécnico de Beja, a cerimónia terá início com a recepção aos convidados, seguindo-se um momento musical e as intervenções institucionais, bem como a assinatura do termo de posse do presidente do IP Beja e dos vice-presidentes e pró-presidentes. O programa inclui também uma intervenção do presidente do IP Beja, Aldo Passarinho, terminando com um alentejo de honra. A cerimónia assinala o início de um novo ciclo institucional para o Politécnico de Beja, reforçando o compromisso da instituição com o desenvolvimento do ensino superior. O município de Vidigueira assinala esta segunda-feira o Dia Internacional dos Museus. A Câmara de Vidigueira anunciou a abertura do Museu Municipal e do Centro Interpretativo do Vinho de Talha a visitas gratuitas no dia habitual de encerramento destes espaços museológicos. Esta edição tem como tema proposto pelo ICOM Museus a unir um mundo dividido. Por mais que o mundo esteja dividido, há objetos, costumes, tradições que são transversais e nos unem, apesar das distâncias, sublinha a Câmara de Vidigueira. O presidente da Comissão Nacional de Acompanhamento do PRR, Pedro Dominguinhos, visitou a obra de construção da Unidade de Cuidados Continuados de Aljustrel. A visita foi acompanhada pelo provedor da Santa Casa da Misericórdia de Aljustrel, Manuel Frederico, e restante mesa administrativa, pelo presidente da Câmara Municipal, Fernando Ruas, e pelo presidente da Assembleia Municipal, Manuel Nobre. Segundo avançou a autarquia, Pedro Dominguinhos teve a oportunidade de perceber no terreno o estado da empreitada que está em curso, que é da responsabilidade da Santa Casa da Misericórdia de Aljustrel, com o apoio da Câmara Municipal. As entidades deram ainda a conhecer as suas principais preocupações, que essencialmente dizem respeito aos curtos prazos destinados para a execução da obra, principalmente depois de um inverno extremamente rigoroso que condicionou os trabalhos. Segundo relata a autarquia aljustrelense, a intenção foi também sensibilizar para a necessidade de ser urgente estabelecer novas metas e alargar prazos de conclusão, até porque esta unidade é de extrema importância para o concelho, mas também para o Alentejo, sendo a única em construção em toda a região. Trata-se de um projeto avaliado em cerca de 3,9 milhões de euros, com financiamento de 1,2 milhões de euros no âmbito do PRR, com participada em 1,6 milhões pela Câmara Municipal, ficando o restante montante, bem como os valores necessários para equipar, a cargo da Misericórdia de Aljustrel. A Câmara Municipal de Moura promove a partir desta segunda-feira e até 24 de maio a 24ª edição da Semana do Património Histórico. Trata-se de uma iniciativa que tem como objetivo valorizar e dinamizar os núcleos museológicos do concelho, bem como divulgar o património local junto da comunidade escolar e do público em geral. O programa arranca hoje, Dia Internacional dos Museus, com uma visita técnica da rede de museus do Baixo Alentejo na ala esquerda do Museu Municipal, seguindo-se a palestra A Bíblia Hebraica de Moura, ministrada por Tiago Moita. Entre terça e sexta-feira haverá também visitas guiadas aos alunos do quarto ano das escolas do concelho e um vasto conjunto de atividades que culminam no dia 24 com a ação Domingos no Museu. O Instituto Politécnico de Beja vai acolher nos dias 20 e 21 o 16º Simpósio de Segurança Informática e Cibercrime, uma iniciativa promovida pelo Lab Ubinet Segurança Informática e Cibercrime. Sob o lema Regulação de Cibersegurança, esta edição pretende promover uma reflexão alargada nas vertentes tecnológica e jurídica sobre as mais recentes obrigações que decorrem da Diretiva NIS2, articulando-as com outros enquadramentos regulatórios relevantes. O SIMSIC 2026 reforça o papel do IP Beja como um espaço de debate científico e de ligação entre a academia, empresas e entidades públicas, promovendo a análise crítica dos desafios atuais da cibersegurança e da regulação digital.
3: Ponto final neste bloco informativo, com a previsão do estado do tempo para amanhã, na terça-feira. O Instituto Português do Mar e da Atmosfera prevê, na região sul, céu pouco nublado, apresentando períodos de maior nebulosidade no litoral oeste e no interior até ao final da manhã. Possibilidade de ocorrência de chuvisco na faixa costeira ocidental até ao meio da manhã, com vento fraco moderado de norte-noroeste, por vezes nas serras até meio da manhã e no final do dia, sendo de sudoeste na costa sul do Algarve durante a tarde. Neblina ou nevoeiro matinal em alguns locais, subida da temperatura máxima. Máximas que poderão atingir os 26 graus em Beja, 27 em Évora, 23 em Porto Alegre, 21 ensinos. É tudo quanto à informação. Boa noite.
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3: 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São 9 horas. 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

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São 10 horas. 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

0: Boa noite.
1: Marcelo Guerreiro é candidato à Federação do Baixo Alentejo, do PS. O anúncio do autarca uriquense foi feito esta segunda-feira na sua página oficial da Facebook. Marcelo Guerreiro diz sentir-se motivado, mobilizado e com energia para ajudar a construir um partido socialista mais próximo das pessoas, mais preparado para responder às necessidades reais dos baixos alentejanos e mais ambicioso na afirmação do território. O presidente da Câmara Municipal de Ourique, eleito pelo PS, diz querer uma federação mais próxima das concelhias, dos militantes, dos autarcas e da sociedade civil, mais executiva, mais mobilizadora e mais firme na defesa da democracia e dos valores socialistas. Marcelo Guerreiro defende uma nova agenda política para o Baixo Alentejo, com mais habitação, melhores salários, serviços públicos mais fortes e políticas capazes de atrair e fixar jovens e novos residentes. Marcelo Guerreiro promete iniciar nas próximas semanas um conjunto de encontros em todos os concelhos do distrito sob o lema "O Baixo Alentejo é o futuro". O Comando Territorial de Beja da GNR apreendeu no passado dia 14 de maio várias armas de fogo no âmbito de uma investigação pelo crime de ameaça qualificada no concelho de Serpa. Segundo revelou a GNR em comunicado, a apreensão aconteceu no âmbito de uma investigação que decorria há cerca de 5 meses, depois dos militares da Guarda desenvolverem diversas diligências policiais que permitiram apurar que o suspeito teria ameaçado um indivíduo com recurso a uma arma de fogo, encontrando-se ainda na posse de diversas armas. No decorrer da operação policial, foram cumpridos dois mandados de busca, um mandado de busca domiciliária e um mandado de busca não domiciliária, que culminaram na apreensão de 3 espingardas, uma arma de ar comprimido, um invólucro de calibre 30.06 e 54 munições de calibre 12. O suspeito foi identificado, prosseguindo as diligências de investigação relacionadas com o caso. A ação contou com o reforço do Núcleo de Investigação Criminal do Destacamento Territorial de Moura e também com o apoio e colaboração do Ministério Público, nomeadamente a Procuradoria da República da Comarca de Beja, instância local de Serpa. No âmbito da rota pelo ensino e formação profissional que o secretário-geral do PS, José Luís Carneiro, está a realizar em todo o país, os deputados do Grupo Parlamentar do PS vão visitar também vários estabelecimentos de ensino e centros de formação nos respectivos círculos eleitorais nos próximos dias. O deputado socialista eleito por Beja, Pedro do Carmo, está esta segunda-feira de visita à Escola Profissional de Alvito. Segundo o Grupo Parlamentar do PS, este roteiro tem como objetivo sinalizar a prioridade que o PS atribui ao ensino profissional e à empregabilidade dos jovens. Ao longo destas visitas, os parlamentares estão a ouvir jovens e formadores, identificar necessidades e recolher contributos que ajudem à construção de um programa político para o setor. Em declarações à Rádio Vidigueira, Pedro do Carmo, deputado eleito por Beja pelo PS, realçou a importância do ensino profissional, que, segundo este, necessita de um novo incremento.
2: O PS, em bom momento, através do seu secretário-geral José Luís Carneiro, colocou na agenda o ensino profissional. Hoje, cada vez, há mais necessidade de bons operacionais, de bons trabalhadores. E o ensino profissional foi descurado aqui durante alguns anos e é necessário dar aqui um novo incremento e perceber sobre esta matéria. Em boa hora, o secretário-geral colocou este tema na agenda. Nós somos diversas escolas. Na semana passada estivemos na Escola Profissional de Serpa, uma escola agrícola que é um exemplo neste país e tem dado um forte contributo a formar excelentes profissionais, quer na área agrícola, quer na área da pecuária, quer na área equina, e que tem sido efetivamente muito elogioso para nós. E hoje eu próprio estarei na Escola Profissional de Alvito, também visita uma escola de referência do nosso distrito. O ensino profissional tem que estar na agenda, tem que ser uma solução para a criação de excelentes profissionais e não pode ter, como tem tido aqui neste período, algum estigma, como seja sentido por alguns, ou percepcionado por alguns, dizendo como um ensino de segunda linha, um ensino de não tanta qualidade como um ensino como normal, e isto é necessário, efetivamente, dar aqui uma alteração.
0: Pedro do Carmo, deputado do PS eleito por Beja, no âmbito deste roteiro pelo ensino e formação profissional. O PS havia aprovado o projeto de resolução que recomenda ao Governo que crie condições para a reativação da fileira da lã. A iniciativa desce agora à Comissão da Agricultura, onde será densificada com contributos de outros grupos parlamentares que também apresentaram propostas sobre o mesmo tema. Congratulamos-nos com a aprovação do projeto de resolução
1: e estamos disponíveis para um diálogo construtivo agora na especialidade com os outros partidos para que possamos inverter um ciclo descendente desta fileira tão importante e com um potencial que não podemos desperdiçar, afirmou Pedro do Carmo, o deputado eleito pelo Distrito de Beja e um dos signatários deste projeto de resolução. Segundo o grupo parlamentar do PS, este projeto que resulta de um vasto processo de auscultação dos produtores e associações do setor, visa contrariar uma tendência de decréscimo da produção de lã no nosso país nos últimos anos. Os parlamentares recomendam ao Governo que crie incentivos à reativação das indústrias ligadas à fileira da lã e que estimule o Centro de Competências para a Lã para que apresente propostas de certificação das lãs nacionais, com ênfase nas lãs de raças autóctones. O projeto apresentado pelos socialistas defende ainda que o Centro desenvolva uma campanha de promoção da lã nacional como matéria-prima ecológica e sustentável e que haja incentivos para as associações de produtores direcionados para o melhoramento e a valorização das lãs, em especial das raças autóctones mais ameaçadas. O PS considera ainda essencial que, através do INIAV, o Instituto Nacional de Investigação Agrária e Veterinária, e da CCDR Alentejo, se reforce a investigação aplicada, financiando projetos que tragam inovação à cadeia produtiva e que sejam disponibilizados a dados estatísticos fidedignos sobre toda a cadeia produtiva. Por último, o PS recomenda ao Governo que crie cursos de tosquiadores em colaboração com as associações de produtores e através do IFP. As explicações foram deixadas na Rádio Vidigueira pelo deputado socialista Pedro do Carmo.
2: O PS é consequente com as suas palavras e temos vindo a lutar e a receber contributo para as personalidades e para as instituições do grave problema que o setor da lã encontra neste momento, ou seja, um dos poucos lavadores de lã que existe em Portugal encerrou. Os criadores, que agora foi o período da pesquisa, têm muita dificuldade em escoar a lã. A lã é necessária ser retirada dos animais e depois há o que o grave problema do escoamento. As fibras vieram, de certa forma, ocupar aqui um espaço nesta realidade. O PS elaborou um projeto de resolução onde ouviu várias individualidades e várias associações para recomendar ao Governo. Tem que dar aqui um forte contributo para este produto ser efetivamente tratado e aproveitado, e existem nichos de mercado onde tal deve ser feito. Por isso, agora apresentamos este projeto de resolução, outros partidos também o fizeram. Note-se aqui que o partido do Governo não deu nenhum contributo para esta discussão, nem entregou nenhum documento, mas nós fizemos aqui este trabalho e agora, em sede de especialidade, depois da aprovação, iremos, em conjunto com outras forças partidárias, a recolher mais contributos e novas soluções para que efetivamente haja uma resposta aos produtores. A lã não pode ser considerado um subproduto, não pode ser considerado como mais um ónus para os produtores.
1: Pedro do Carmo, deputado eleito pelo PS. O programa Alentejo 2030 tem aberto até 10 de julho um concurso para apoiar projetos inovadores de combate ao despovoamento na região. Segundo revelou a Comissão de Coordenação do Desenvolvimento Regional do Alentejo, o concurso, no âmbito das parcerias para a coesão na urbana, tem uma dotação indicativa de 1,25 milhões de euros, cofinanciado pelo FEDER, a 85%. O aviso, segundo a CCDRA, pretende financiar projetos que contribuam para atrair, acolher e integrar novos residentes e empreendedores através de iniciativas inovadoras nas áreas cultural, turística e da natureza. As candidaturas decorrem até 10 de julho e destinam-se exclusivamente às entidades identificadas nos planos de ação das parcerias para a coesão não urbanas previamente aprovados. A CCDRA refere que ainda são elegíveis projetos que desenvolvam soluções inovadoras de reconversão demográfica, favoreçam a integração populacional e social, potenciem os recursos culturais, turísticos e naturais da região e promovam novas formas de envolvimento comunitário. Segundo a CCDR, este aviso convite enquadra-se num esforço estratégico para enfrentar o desafio do despovoamento do Alentejo, promovendo modelos inovadores de combate à perda populacional, atração, fixação e integração de novos residentes, inclusão social e criação de emprego em territórios de baixa densidade e reforço da participação comunitária e da governação local. O Instituto Politécnico de Beja realiza no próximo dia 26 de maio, pelas 15 horas, no auditório dos Serviços Comuns,
0: à cerimónia da tomada de posse do novo presidente do IPBeja, Aldo Passarinho. Segundo avançou o Instituto Politécnico de Beja, a cerimónia terá início com a recepção aos convidados, seguindo-se um momento musical e as intervenções institucionais, bem como a assinatura do termo de posse do presidente do IPBeja e dos vice-presidentes e pró-presidentas. O programa inclui também uma intervenção do presidente do IPBeja, Aldo Passarinho, terminando com um alentejo de honra. A cerimónia assinala o início de um novo ciclo institucional para o Politécnico de Beja, reforçando o compromisso da instituição com o desenvolvimento do ensino superior. O município de Vidigueira assinala esta segunda-feira o Dia Internacional dos Museus. A Câmara de Vidigueira anunciou a abertura do Museu Municipal e do Centro Interpretativo do Vinho de Talha a visitas gratuitas no dia habitual de encerramento destes espaços museológicos. Esta edição tem como tema proposto pelo ICOM Museus a Unir um Mundo Dividido. Por mais que o mundo esteja dividido, há objetos, costumes, tradições que são transversais e nos unem, apesar das distâncias, sublinha a Câmara de Vidigueira. O presidente da Comissão Nacional de Acompanhamento do PRR, Pedro Dominguinhos, visitou a obra de construção da Unidade de Cuidados Continuados de Aljustrel. A visita foi acompanhada pelo provedor da Santa Casa da Misericórdia de Aljustrel, Manuel Frederico, e restante mesa administrativa, pelo presidente da Câmara Municipal, Fernando Ruas, e pelo presidente da Assembleia Municipal, Manuel Nobre. Segundo avançou a autarquia, Pedro Dominguinhos teve a oportunidade de perceber no terreno o estado da empreitada, que está em curso, que é da responsabilidade da Santa Casa da Misericórdia de Aljustrel, com o apoio da Câmara Municipal. As entidades deram ainda a conhecer as suas principais preocupações, que essencialmente dizem respeito aos curtos prazos destinados para a execução da obra, principalmente depois de um inverno extremamente rigoroso que condicionou os trabalhos. Segundo relata a autarquia aljustrelense, a intenção foi também sensibilizar para a necessidade de ser urgente estabelecer novas metas e alargar prazos de conclusão, até porque esta unidade é de extrema importância para o concelho, mas também para o Alentejo, sendo a única em construção em toda a região. Trata-se de um projeto avaliado em cerca de 3,9 milhões de euros, com financiamento de 1,2 milhões de euros no âmbito do PRR, com participada em 1,6 milhões pela Câmara Municipal, ficando o restante montante, bem como os valores necessários para equipar, a cargo da Misericórdia de Aljustrel. A Câmara Municipal de Moura promove a partir desta segunda-feira e até 24 de maio a 24ª edição da Semana do Património Histórico. Trata-se de uma iniciativa que tem como objetivo valorizar e dinamizar os núcleos museológicos do concelho, bem como divulgar o património local junto da comunidade escolar e do público em geral. O programa arranca hoje, Dia Internacional dos Museus, com uma visita técnica da Rede de Museus do Baixo Alentejo na ala esquerda do Museu Municipal, seguindo-se a palestra A Bíblia Hebraica de Moura, ministrada por Tiago Moita. Entre terça e sexta-feira haverá também visitas guiadas aos alunos do quarto ano das escolas do concelho e um vasto conjunto de atividades que culminam no dia 24 com a ação Domingos no Museu. O Instituto Politécnico de Beja vai acolher nos dias 20 e 21 o 16º Simpósio de Segurança Informática e Cibercrime, uma iniciativa promovida pelo Lab Ubinet Segurança Informática e Cibercrime. Sob o lema Regulação de Cibersegurança, esta edição pretende promover uma reflexão alargada nas vertentes tecnológica e jurídica sobre as mais recentes obrigações decorrem da Diretiva NIS2, articulando-as com outros enquadramentos regulatórios relevantes. O SIMSIC 2026 reforça o papel do IPBeja como um espaço de debate científico e de ligação entre a academia, empresas e entidades públicas, promovendo a análise crítica dos desafios atuais da cibersegurança e da regulação digital. Ponto final neste bloco informativo, com a previsão do estado do tempo para amanhã, na terça-feira. O Instituto Português do Mar e da Atmosfera prevê, na região sul, céu pouco nublado, apresentando períodos de maior nublosidade no litoral oeste e no interior até ao final da manhã. Possibilidade de ocorrência de chuvisco na faixa costeira ocidental até ao meio da manhã, com vento fraco moderado de norte-noroeste, por vezes nas serras até meio da manhã e no final do dia, sendo de sudoeste na costa sul do Algarve durante a tarde. Neblina ou nevoeiro matinal em alguns locais, subida da temperatura máxima. Máximas que poderão atingir os 26 graus em Beja, 27 em Évora, 23 em Porto Alegre,
1: 21 em Sines. É tudo quanto à informação. Boa noite.
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